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10: 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No Sucesso que Você Não Esquece, Scott McKenzie, San Francisco.

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1: Seja bem-vindo a mais um episódio da nossa Taça de Conhecimento sobre o encantador mundo do vinho. Hoje falaremos dos vinhos da terra natal de um personagem marcante dos filmes de terror, o Conde Drácula. A variedade branca mais cultivada na Romênia é a Fatiesca, e esta tem duas variantes, a Regala e a Alba. Já o cultivo de variedades tintas, a maioria é de Cabernet Sauvignon e Merlot, e a única tinta nativa que se destaca na Romênia é a Fatiesca Neagră. Tive a felicidade de provar um tinto romeno sensacional, constituído por um blend com a uva nativa Fatiesca Neagră, Cabernet Franc e Cadarca, uma produção de apenas 2.800 garrafas, com um vinho que passou 3 anos em barricas pequenas de carvalho, um tempo relevante. Um vinho espetacular chamado Davi Cuvée, da vinícola Balageza, em seu terroir, ao entorno da Transilvânia. A bebida alcoólica mais consumida pelos romenos é o vinho, sendo culturalmente transmitido por gerações. A localização geográfica da Romênia é favorável e está na mesma latitude das principais regiões vinícolas da França. Sensacional! Um brinde aos vinhos e à cultura romena, em especial a você, ouvinte do Música e Vinho, que pode deixar um tema de sugestão no meu Instagram, @jonas.sommelier. Curta a nossa página, será um prazer. E agora, fique com o som de Alejandro Sanz, Coração Partido.

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5: Olá, boa noite.
6: Boa noite para você que nos acompanha em todo o país.
5: Terça-feira, 23 de junho de 2026.
6: Vamos ao destaque do dia: segurança pública.
5: Novo Banco Nacional de Celulares com restrição vai reunir informações sobre aparelhos roubados, furtados ou extraviados em todo o país.
6: Ao comprar um aparelho, o cidadão também vai poder consultar o cadastro para saber se existe alguma restrição.
5: E notificações serão enviadas para esses celulares que estiverem em uso, para que o comprador entregue voluntariamente.
6: O presidente Lula destaca que nova ferramenta vai ajudar a combater o crime.
7: Se você souber de onde você comprou, melhor ainda, porque a gente quer punir quem rouba, a gente quer punir quem vende, a gente quer punir o crime organizado.
5: E ainda, aparelhos de última geração para tratamento de câncer por radioterapia foram entregues hoje simultaneamente em São Paulo, Ceará e Mato Grosso pelo presidente Lula e o ministro da Saúde, Alexandre Padilha.
6: Equipamento é capaz de gerar raios-x precisos exatamente no local do tumor, sem causar maiores danos ao tecido saudável. Graziele Bezerra.
8: Durante o evento, Lula e Padilha assinaram ainda contrato que vai garantir a compra de 20 aparelhos de ressonância magnética para 15 estados.
5: E a gente vai falar também dos impactos do programa de aquisição de alimentos sobre a vida de agricultores.
6: Estudo divulgado pelo Ministério do Desenvolvimento Social mostra aumento da renda e redução da dependência de programas assistenciais.
5: Hoje, na apresentação da Voz do Brasil, eu, Mariana Jungmann e Luciano Seixas.
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5: Que um bem de consumo, o aparelho celular concentra atualmente a identidade digital do cidadão.
6: Nele estão aplicativos bancários, documentos, senhas, meios de pagamento, autenticações eletrônicas e acesso a serviços públicos.
5: E a cadeia envolvida no roubo desses aparelhos aumenta a violência urbana e abastece o crime organizado.
6: Por isso, o governo lançou hoje a nova fase do Programa Nacional Celular Seguro, criando um banco de dados nacional para consulta sobre aparelhos roubados ou furtados.
9: Foi inaugurada nesta terça-feira uma nova etapa no enfrentamento ao roubo de celulares no Brasil. O presidente Lula assinou o decreto que institui o Banco Nacional de Celulares com restrição. Essa ferramenta reunirá informações sobre aparelhos roubados, furtados ou extraviados em todo o território nacional, como detalhou o secretário nacional de Segurança Pública, Chico Lucas.
10: Agora, qualquer policial do Brasil vai ver todos os registros, seja do Amapá, do Piauí, do Rio Grande do Sul, do Amazonas, todos vão ser vistos no mesmo sistema, porque nós vamos colocar o combate ao roubo e furto de celulares como prioridade da agenda nacional.
9: Por meio dessa integração, será possível identificar aparelhos com registro de roubo ou furto em utilização e encaminhar notificações aos usuários para devolução voluntária e regularização da situação junto às autoridades policiais. Desde 2020, já foram registrados cerca de 3 milhões de aparelhos aptos à recuperação. Com essa iniciativa, o governo passa a atuar diretamente sobre a cadeia econômica que sustenta esse tipo de crime. De acordo com o ministro da Justiça e Segurança Pública, o

0: 27 governadores de estado, no governo federal, das agências reguladoras, das empresas de comunicação. Então, o que a gente está dizendo é que se você comprou um telefone sem saber que era roubado, mas comprou, você tem que procurar uma delegacia para entregar. Se você souber de onde você comprou, melhor ainda, porque a gente quer punir quem rouba, a gente quer punir quem vende, a gente quer punir o crime organizado.
1: Por meio do site ou do aplicativo do programa Celular Seguro, o cidadão pode verificar a procedência de um telefone celular, tendo em mãos o número IMEI, um código de 15 dígitos que é como se fosse a identidade do celular. Esse número pode ser encontrado na caixa do aparelho, atrás da bateria ou discando asterisco Jogo da Velha 06 Jogo da Velha. Nesse último caso, o código aparecerá automaticamente. Reportagem Natália Kozlik.
2: Novos equipamentos para o tratamento de câncer.
3: E aparelhos de ressonância para todas as regiões do país.
2: Investimentos de mais de 160 milhões de reais do Ministério da Saúde para ampliar o atendimento especializado no país.
3: O presidente Lula esteve hoje em São Paulo anunciando os investimentos.
4: O acelerador linear de alta tecnologia entregue ao Hospital Santa Marcelina, na zona leste de São Paulo, vai ampliar o tratamento de câncer na unidade. O equipamento é capaz de gerar raios-x precisos, exatamente no local do tumor, sem causar maiores danos no tecido saudável. O presidente Lula, que concluiu sessões de radioterapia este mês, destacou a alta tecnologia do equipamento.
0: A máquina que vocês vão fazer radioterapia aqui na Zona Leste é muito mais moderna do que aquela que eu faço em Brasília. E eu acabei de fazer 15 sessões de radioterapia. E nós não estamos fazendo favor. O que nós queremos é que, independentemente do lugar onde mora, independentemente da cor, independentemente da religião, todos têm direito a um tratamento igual, justo e de boa qualidade.
4: Também nesta terça-feira foram entregues aceleradores lineares em Fortaleza, Ceará, e em Sinop, no Mato Grosso. Em Sinop, que tem 500.000 de habitantes, a chegada do aparelho vai facilitar a vida de pacientes que percorriam até 1.800 quilômetros para receber atendimento em cidades como Cuiabá e Barretos. Já em Fortaleza, o acelerador linear vai para o Instituto do Câncer do Ceará, referência na região. A ampliação do cuidado aos pacientes com câncer é uma prioridade do programa Agora Tem Especialistas, que busca reduzir o tempo de espera por consultas, exames e cirurgias, incluindo os procedimentos radioterápicos. O ministro da Saúde, Alexandre Padilha, destacou as entregas dos aceleradores lineares em todo o país.
5: Nós estamos comprando nesses 3 anos 105 aparelhos, nenhum país do mundo está fazendo essa compra. Graças a essa expansão, todos os estados brasileiros têm agora um centro de radioterapia para cuidar da sua população. O último que faltava era o estado de Roraima, o equipamento já chegou lá, tratando a população inteira.
4: Durante o evento, Lula e Padilha assinaram ainda contrato que vai garantir a compra de 20 aparelhos de ressonância magnética para 15 estados. Os novos equipamentos contarão com investimento de 111 milhões de reais. Reportagem Graziele Bezerra.
2: Inaugurada hoje a primeira etapa das obras da nova Serra das Araras, na Via Dutra, no Rio de Janeiro.
3: O trecho de 4 quilômetros no sentido para São Paulo vai dar mais segurança viária e conforto para os motoristas e pedestres.
2: A inauguração contou com a presença do presidente Lula, que ressaltou a importância econômica do investimento para o estado.
6: Com investimento de 1,5 bilhão de reais, a nova Serra das Araras integra a modernização da Via Dutra. Com mais de 70% das obras executadas, o projeto deve aumentar a segurança e melhorar o fluxo de veículos. Nesta primeira etapa, foram liberados 4 quilômetros da pista de subida, no sentido São Paulo, com 4 faixas de rolamento e 8 novos viadutos. Segundo o ministro dos Transportes, Jorge Santoro, as obras resolvem um problema antigo da região.
7: Resolve um problema de uma rodovia que fica mais de 40 dias do ano fechada, se somar todas as interrupções que acontecem nela todos os dias.

0: por acidente. A ideia aqui é segurança, olhar as pessoas.
1: O trecho recebe cerca de 390 mil veículos por mês, sendo mais de um terço de carga. Segundo a ministra-chefe da Casa Civil, Miriam Belchior, os benefícios vão além da infraestrutura.
2: E a gente investe em infraestrutura que a gente chama econômica, mas também infraestrutura social. É aumentar esse tipo de investimento que melhora a economia brasileira e melhora a qualidade de vida das pessoas nas cidades.
1: O presidente Lula destacou os impactos da obra para o desenvolvimento econômico e a geração de empregos no estado.
3: Eu tenho certeza que o resultado dessa obra aqui vai significar mais desenvolvimento para o Rio de Janeiro, mais empresas para o Rio de Janeiro e mais emprego de qualidade para o Rio de Janeiro.
1: Ao todo, serão 16 quilômetros de extensão, 8 em cada sentido. A nova configuração contará com 4 faixas por direção, 24 viadutos, 2 rampas de escape, 3 passarelas, iluminação integral, monitoramento inteligente e cobertura 4G. Reportagem Luciana Colares de Holanda.
4: Um estudo divulgado pelo Ministério do Desenvolvimento e Assistência Social, Família e Combate à Fome apurou os resultados do Programa de Aquisição de Alimentos, o PAA, sobre a vida dos agricultores familiares.
5: E os números apontam aumento da renda de aumento de cerca de 30% na renda per capita das famílias.
4: E queda da permanência desses agricultores em programas de transferência de renda.
6: Agricultores familiares parceiros do Programa de Aquisição de Alimentos, o PAA, registraram aumento de até 30% na renda per capita. Além disso, estes agricultores reduziram até 57% a probabilidade de permanência no Cadastro Único, porta de entrada de programas sociais. Atualmente, 75% dos agricultores participantes do PAA, na modalidade compra com doação simultânea, estão inscritos no Cad Único. Os dados são de uma pesquisa realizada pela Universidade Federal do ABC e pelo Centro Brasileiro de Análise e Planejamento. Os resultados foram divulgados pelo Ministério do Desenvolvimento e Assistência Social, Família e Combate à Fome, que é gestor do PAA. O secretário de Avaliação, Gestão da Informação e Cadastro Único, Rafael Osório, falou sobre o PAA como ferramenta de emancipação econômica dos agricultores familiares.
7: Então, acessando o PAA, esse agricultor familiar que está no Cadastro Único, ele pode investir na sua produção, ele pode vir acessar outros programas, receber assistência técnica e dessa forma sair de uma forma definitiva do Cadastro Único e da necessidade de ter apoio de programas sociais.
6: A pesquisa mostra que os beneficiários na modalidade compra com doação simultânea tiveram aumento médio de R$50 na renda per capita. Isso equivale a um crescimento de 30%. Entre os participantes da modalidade PAA Leite, o aumento foi de R$32 por pessoa, um avanço de 19% na renda destes produtores. A secretária de Segurança Alimentar e Nutricional do MDS, Lilian Raal, destaca a importância do PAA para a garantia de comida na mesa dos brasileiros e para a economia.
8: Recurso público investido no programa de aquisição de alimentos retorna com muitos bons investimentos para a nossa sociedade, para cada pessoa que participa, mas também para a nossa sociedade como um todo, ao promover a venda de alimentos, comprando da agricultura familiar, principalmente agricultores do Cadastro Único, povos e comunidades tradicionais, povos indígenas, incluindo, abrindo a porta do mercado da comercialização para muita gente que vinha ficando para trás, ao mesmo tempo mostrando para os municípios a importância das compras públicas da agricultura familiar e de ações de segurança alimentar e nutricional.
6: O ministro do Desenvolvimento Social, Wellington Dias, elenca como meta para o PAA alcançar uma quantidade maior de pessoas, tanto os que produzem alimentos quanto os que precisam deles.
9: Mas é preciso uma jornada que possa alcançar maior escala e possa, a partir daí, colocar produtores, produtoras em condição de uma linha direto com o mercado. E é claro, com isso, elevar a renda.
6: Em 2024, o PAA alcançou 3.334 municípios brasileiros. 84% deles relataram ampliação da busca ativa de agricultores familiares. 76% apontaram avanços na identificação de pessoas em situação de insegurança alimentar. 29% dos municípios realizaram levantamentos junto a povos e comunidades tradicionais, o que ampliou estratégias de inclusão desses públicos no PAA. 86% dos municípios consideram decisivo o suporte oferecido pelo governo federal para a execução do programa. Para acessar a pesquisa na íntegra e conhecer detalhes sobre o PAA, busque por gov.br/mds. Reportagem Érica Brás.
5: Pois é, e além de melhorar a vida dos agricultores familiares, o programa de aquisição de alimentos também ajuda a melhorar a qualidade da merenda consumida pelos estudantes de todo o país.
4: É que parte dos alimentos frescos comprados pelo PAA é destinada à alimentação escolar, que agora usa menos ultraprocessados.
5: E comida fresca, feita na hora, abre espaço também para a criatividade das merendeiras.
4: Hoje, o governo do Brasil premiou as melhores receitas preparadas por essas profissionais.
10: Tem receita que vai muito além do sabor, tem afeto, cuidado e uma vontade enorme de ver os estudantes bem alimentados. Foi assim que 55 merendeiras de todo o Brasil conquistaram um lugar entre as melhores receitas da alimentação escolar do país. A Vânia Patrícia, de Boa Vista, em Roraima, apostou no frango flambado com creme de abóbora, prato cheio de sabor e memórias da culinária local.
11: Prato foi aprovado pelas crianças, gostaram e querendo, pedindo para repetir mais.
10: Já o Evandro dos Santos, de Francisco Beltrão, no Paraná, levou para a disputa um yakisoba vegano, receita de tradição e sabor.
12: Na composição dele, macarrão, os legumes, que os alunos não tinham tanta saída com os legumes e verdura. Então, veio essa inspiração, vamos fazer alguma coisa com nossos legumes, com a nossa agricultura familiar, que geralmente está com produtos orgânicos.
10: As receitas estão entre as vencedoras da terceira edição do concurso Melhores Receitas da Alimentação Escolar, realizado nesta terça-feira em Brasília. A iniciativa do Fundo Nacional de Desenvolvimento da Educação, o FNDE, valoriza o trabalho das merendeiras que todos os dias ajudam a levar uma alimentação saudável, equilibrada e de qualidade aos estudantes da rede pública. Fernanda Pacobaíba, presidente do FNDE, lembra que o Programa Nacional de Alimentação Escolar repassa anualmente cerca de 6 bilhões de reais para garantir mais de 50 milhões de refeições diárias. Em 2023, após anos sem reajuste, o FNDE elevou os valores para a compra de merenda. Também subiu de 30 para 45% a obrigatoriedade para a compra direta de alimentos da agricultura familiar e restringiu ultraprocessados nas escolas.
13: Cerca de 3 bilhões de reais do orçamento total do programa vão ser destinados à agricultura familiar. Mais oportunidades para pequenos produtores, mais alimentos frescos nas escolas e mais desenvolvimento nos municípios.
10: Com foco em alimentos mais saudáveis, o Programa Nacional de Alimentação Escolar quer mostrar com o prêmio que o principal ingrediente está todos os dias no prato servido aos estudantes. O carinho de quem sabe que alimentar também uma forma de educar, um exemplo para os profissionais que fazem toda a diferença na vida das crianças, disse a primeira-dama Janja Lula da Silva, embaixadora da Aliança Global contra a Fome e a Pobreza.
14: São pessoas que conhecem os estudantes, as estudantes que acolhem com um sorriso, que oferecem afeto e oferecem também uma refeição saudável e ajudam a construir um ambiente escolar mais humano e acolhedor.
10: Além do reconhecimento, cada merendeira vencedora recebe um prêmio de R$5.000. As escolas representadas pelas receitas também recebem R$8.000 para investir em equipamentos e melhorar a estrutura das cozinhas escolares. Reportagem Pablo Mundim.
5: O Brasil anunciou hoje um pacote integrado de ações voltadas para a população em situação de rua durante a programação da Semana Nacional de Políticas sobre Drogas.
4: A iniciativa interministerial prevê recursos para a qualificação de cozinhas solidárias, ampliação do atendimento em saúde e inclusão social de pessoas em contexto de vulnerabilidade.
5: Durante o evento, a ministra dos Direitos Humanos e da Cidadania, Janine Mello, reforçou que o país precisa avançar nas ações integradas de assistência para garantir direitos à população de rua.
15: A agenda de população em situação de rua, ela não é a agenda de um ministério só. O que importa é que a gente tenha um governo federal todo unido em prol e em defesa da proteção dos direitos da população em situação de rua. Não é um espaço de disputa, é um espaço de construção, é um espaço de avanço.
4: O Ministério da Justiça e Segurança Pública anunciou o maior esforço orçamentário da história para ações voltadas à população de rua.
5: Os repasses vão ser destinados à criação de novos Centros de Acesso a Direitos e Inclusão Social, os CAIS, executados em parceria com a sociedade civil e universidades.
4: O secretário executivo do Ministério da Justiça, Ademar Borges, detalhou a distribuição dos recursos.
16: Nós aplicamos 46 milhões para 263 centros POP, 27 milhões na implantação de 30 unidades CAIS. Nós também fizemos um investimento para a formação de mais de 5 mil profissionais de segurança pública, para que esses profissionais tenham acesso a uma cultura orientada pela proteção de direitos humanos, além de mais 70 milhões de investimento junto com o Ministério de Direitos Humanos para o programa Cidadania POP.
5: Já na área da saúde, vão ser investidos 120 milhões de reais anuais para as equipes do consultório na rua, o que deve garantir atendimento em todas as unidades da federação.
4: O pacote também engloba o Ministério do Trabalho e Emprego e o Ministério do Desenvolvimento e Assistência Social, com a implantação de novas cozinhas solidárias e a formação profissional.
5: Atenção contribuinte, a Receita Federal abriu hoje as consultas para o segundo lote de restituição do Imposto de Renda 2026.
4: Trata-se do maior lote de restituição da história do país. Ao todo, o governo federal vai injetar 11 bilhões de reais na economia.
5: O valor vai beneficiar mais de 9 milhões e 500 mil contribuintes em todo o Brasil.
4: Desse total, cerca de 8 milhões e 900 mil pessoas utilizaram a declaração pré-preenchida ou optaram por receber via Pix.
5: A restituição será paga na próxima terça-feira, dia 30 de junho.
4: Para consultar o segundo lote, basta acessar gov.br/Receita Federal ou utilizar o aplicativo do Imposto de Renda no seu celular.
5: Projetos culturais, de esporte, muitas das políticas públicas são patrocinadas por empresas estatais do governo do Brasil.
4: Esse contrato ou esses contratos são acompanhados de perto pela Secretaria de Comunicação Social da Presidência da República.
5: E para isso, a SECOM conta com uma plataforma que permite checar a implementação dos projetos patrocinados em todo o país.
17: É com o patrocínio que muitos projetos conseguem sair do papel. E quando esse patrocínio parte de empresas e órgãos públicos, regras devem ser seguidas para garantir, por exemplo, a transparência do processo. O acompanhamento da gestão desses recursos é feito pela Secretaria de Comunicação Social da Presidência da República, a SECOM, que agora ganhou uma plataforma mais moderna. Como explica Ana Luísa Fraga, diretora de patrocínios da SECOM.
18: O patrocínio hoje agrega muito à política pública. Então a gente está fazendo essa caminhada de melhorar a nossa ferramenta e transformar o patrocínio como política pública, agregando os dados que as estatais nos prestam de informação com relação ao que elas vão fazer.
17: 50 empresas parcial ou completamente controladas pelo governo federal ofertam patrocínios no país. Só em 2025 foram mais de 2.400 ações de patrocínio feitas por estatais. A secretária de Publicidade e Patrocínio da SECOM, Samantha Marchiori, afirma que a expectativa é que a nova ferramenta ajude a identificar onde os investimentos estão chegando e quais resultados estão sendo alcançados.
19: A gente avalia muito isso, se aquele projeto ele faz sentido para aquela região que está recebendo, seja um projeto de esporte, seja um projeto de cultura, e claro, se ele está dentro das condicionantes, né, que a própria governança dos órgãos passa.
17: A ferramenta incorpora recursos de monitoramento, avaliação de resultados e inteligência de dados para tornar a gestão mais transparente e eficiente, permitindo acompanhar em tempo real os impactos sociais, econômicos, culturais, esportivos, ambientais e territoriais dos investimentos. Reportagem Luana Karen.
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4: Mais de R$1 bilhão investidos na retomada econômica de comunidades rurais na bacia do Rio Doce.
5: A ação vai beneficiar comunidades rurais de 49 municípios de Minas Gerais e Espírito Santo atingidos pelo rompimento da barragem do Fundão.
4: O recurso é destinado ao fortalecimento da agricultura familiar, ao incentivo à produção de alimentos saudáveis e à regularização gratuita de propriedades rurais.
5: De acordo com o Ministério do Desenvolvimento Agrário e Agricultura Familiar, o foco também é em recuperar o solo da região e abrir novos mercados para os produtores locais.
4: O governo federal já havia repassado mais de R$400 milhões para a retomada das produções rurais.
5: E essas foram as notícias do governo do Brasil.
4: Uma realização da Secretaria de Comunicação Social da Presidência da República.
5: Com produção da empresa Brasil de Comunicação.
4: Fique agora com as notícias do Poder Judiciário e do Congresso Nacional. Boa noite.
5: Boa noite para você e até amanhã.
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22: STJ aprova regras para que juízes decidam sobre participação de crianças e adolescentes em conteúdos digitais.
23: TSE determina a remoção de publicações que associavam político e partido a organizações criminosas.
22: TST divulga levantamento sobre risco de endividamento por motoristas por aplicativo.
23: Boa noite, eu sou Marcela Luiza.
22: Eu sou Walter Lima.
23: Conselho Nacional de Justiça aprova regras para a atuação de crianças e adolescentes na produção de conteúdo para plataformas digitais.
22: A medida é uma consequência da entrada em vigor do chamado Estatuto da Criança e do Adolescente Digital em março deste ano. Marta Ferreira.
24: A norma estabeleceu que crianças e adolescentes precisam de autorização judicial em casos de exposição nas redes sociais, tanto em perfil próprio quanto em canais de adultos, e quais são os procedimentos a serem adotados pelos magistrados. Entre os pontos a serem analisados estão o grau de exposição, a carga horária semanal e a remuneração. A resolução define prazos para a validade dessas autorizações. Os alvarás terão duração máxima de 12 meses para crianças e de 18 meses para adolescentes, podendo ser alterados a qualquer momento por decisão judicial.
23: TSE determina a remoção de publicação que associa Flávio Bolsonaro a facções criminosas.
22: Em outra decisão, o tribunal já havia determinado remoção de publicação que associava o PT a organizações criminosas. Mariana Fabre.
25: A ministra Estela Aranha, do Tribunal Superior Eleitoral, determinou a remoção de vídeo e imagens veiculados por diversos perfis em redes sociais que associam o pré-candidato à presidência Flávio Bolsonaro à operação da Polícia Federal denominada Unha e Carne. Para a relatora, o conteúdo extrapola os limites da crítica política admissível e constrói uma narrativa sem indicação de dado concreto, investigação formal ou imputação jurídica. Em outra decisão liminar concedida pelo vice-presidente do TSE, ministro André Mendonça, foi determinada a remoção de vídeo publicado nas redes sociais que associava o Partido dos Trabalhadores ao financiamento de campanhas eleitorais por organizações criminosas. O ministro entendeu que a publicação extrapola os limites da crítica política ao atribuir suspeita ao partido sem demonstração mínima de veracidade. Em ambos os casos, as decisões liminares determinaram a remoção das publicações em até 24 horas, sob pena de multa diária. O plenário do TSE ainda vai analisar os casos.
23: Levantamento do Tribunal Superior do Trabalho aponta que motoristas por aplicativo têm risco maior de se endividarem.
22: O que influencia isso são os custos e riscos com a atividade, além das condições de trabalho. Rocine Gomes.
26: O levantamento concluiu que o motorista tem um custo mensal que gira em torno de R$ 5.600. Para superar esse valor e ter lucro, é preciso trabalhar por no mínimo 8 horas diárias durante 22 dias sob uma condição instável de trabalho. Como o modelo não garante previsão, folga remunerada nem assistência médica, as chances de endividamento aumentam. Segundo o estudo, é possível pegar dinheiro emprestado direto com as plataformas de transporte. E para pagar, os valores são descontados do pagamento recebido pelas corridas.
23: Pessoa relativamente incapaz pode ser sócia em holding familiar que é um tipo de empresa criada para administrar o patrimônio de uma família, facilitando a gestão e o planejamento sucessório.
22: Essa decisão é do STJ. Fátima Uchoa.
1: Uma mulher curadora do esposo relativamente incapaz ajuizou ação para criar uma sociedade limitada do tipo holding familiar, tendo como sócios ela e o marido, casados em comunhão parcial de bens, cada um titular de 50% das cotas. As instâncias ordinárias julgaram a ação improcedente. No STJ, a terceira turma deu provimento ao recurso especial da mulher. Para a relatora ministra Nancy Andrighi, o incapaz não pode ser impedido de participar de sociedade, pois há previsão expressa no Código Civil que admite isso em contratos sociais.
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23: Uma boa noite.
22: E até amanhã.
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1: Eu sou Paula Groba.
2: E eu sou Humberto Pinheiro.
1: E estes são os destaques de hoje do Jornal do Senado, que começa agora.
2: Congresso vai analisar socorro de 8 bilhões para companhias aéreas.
1: Cota do Senado para vítimas de violência doméstica completa 10 anos e inspira lei federal.
2: Projetos e análise no Senado podem fortalecer combate ao crime organizado.
1: Boa noite.
2: Boa noite.
1: O Congresso vai analisar uma medida provisória que pretende evitar cortes de voos e o fechamento de rotas aéreas no país.
2: O texto prevê um aporte de 8 bilhões de reais para as empresas do setor afetadas pela alta do preço do querosene de aviação. Mais informações com a repórter Marcela Cunha.
3: Segundo o governo, o objetivo é amenizar os impactos da guerra no Oriente Médio sobre o setor, principalmente por causa da alta do querosene de aviação. As companhias aéreas alegam que tiveram uma elevação rápida dos custos, provocada pelo aumento de 70% no preço do combustível. O socorro financeiro busca dar fôlego às empresas para evitar cortes de voo e a descontinuidade de rotas, mas não significa redução automática no preço das passagens. Para o senador Marcos Rogério, do PL de Rondônia, a baixa concorrência no setor aéreo aumenta o risco de prejuízo aos passageiros.
4: Nós estamos vivendo no Brasil hoje quase que um monopólio do sistema de aviação nacional. Nós temos três companhias que se comunicam, que interagem e que têm parcerias, inclusive, econômicas, e há, inclusive, movimentos de fusão que torna esse ambiente ainda mais monopolizado.
3: Os créditos extraordinários não entram no cálculo da meta fiscal, mas aumentam o endividamento público. As empresas que acessarem a linha de crédito terão que devolver os recursos com juros. Segundo regulamentação do Conselho Monetário Nacional, a taxa será de 4% ao ano, com prazo de pagamento de até 5 anos. A medida provisória já está em vigor, mas ainda precisa ser aprovada pelo Congresso Nacional. O texto foi encaminhado à Comissão Mista de Orçamento e, se aprovado, ainda precisa passar pelos plenários da Câmara dos Deputados e do Senado. O prazo de deliberação vai até 31 de agosto.
1: E o presidente do Senado, Davi Alcolumbre, prorrogou por mais 60 dias a validade de 6 medidas provisórias. Entre elas está a que criou o novo Desenrola Brasil, programa do governo federal voltado à renegociação de dívidas. Pelo texto, pessoas com renda mensal de até R$8.105 podem refinanciar dívidas de até R$15.000 por banco. A proposta também traz regras específicas para beneficiar pequenas e microempresas, além de contemplar estudantes com débitos do FIES, o Fundo de Financiamento Estudantil.
2: As outras medidas prorrogadas são propostas que destinam recursos para a renovação da frota de caminhões, ônibus e micro-ônibus, ampliam as garantias de acesso ao crédito, reforçam o fundo de garantia à exportação, subsidiam a importação de gás de cozinha para conter a alta dos preços e liberam 305 milhões de reais para ações emergenciais de proteção e defesa civil em diferentes regiões do país. A prorrogação garante que as regras continuem em vigor enquanto os textos são analisados por deputados e senadores. As medidas provisórias entram imediatamente em vigor, mas precisam ser analisadas pelo Congresso Nacional antes de perder a vigência.
1: Pichações e atos de vandalismo que danificam prédios, monumentos e outros bens públicos ou privados poderão receber punições mais severas.
2: Um projeto apresentado no Senado propõe o aumento das penas para esses crimes, com o objetivo de reforçar a proteção do patrimônio em todo o país. O repórter Pedro Pincer tem mais informações.
5: A atual legislação prevê detenção de 3 meses a 1 ano e multa para pichação. Pelo projeto, ficaria entre 2 a 5 anos, além da multa. Se o ato afetar monumento ou edificação tombada, a pena atual de 6 meses a 1 ano iria para 3 a 6 anos. Mantendo a multa. Para o autor do projeto, senador Hermes Clã, do PL de Santa Catarina, a legislação praticada não tem sido suficiente para enfrentar um problema que afeta cidades de todo o país e gera custos significativos para a população.
6: O que está em discussão é o modelo de cidade que queremos deixar para as nossas próximas gerações. Queremos cidades limpas ou cidades degradadas? Queremos patrimônio preservado ou patrimônio vandalizado? Eu não tenho dúvida da resposta. proposta. E acredito que a imensa maioria dos brasileiros também não.
5: Pelo projeto, quem financiar ou promover a pichação também passará a ser punido com prisão de 3 a 6 anos e multa. A proposta ainda prevê que os autores sejam obrigados a reparar os prejuízos causados.
1: E o Senado poderá retomar a análise de propostas voltadas ao combate ao crime organizado e à sua influência sobre agentes e estruturas do poder público.
2: São projetos que integravam o relatório final da CPI do crime organizado. A reportagem é de Alexandre Campos.
7: Uma das propostas do senador Alessandro Vieira, do MDB de Sergipe, prevê o monitoramento contínuo e aprofundado de relações econômico-financeiras de pessoas expostas politicamente, com o objetivo de combater a corrupção, a lavagem de dinheiro e outros ilícitos econômicos. Serão submetidos a esse regime detentores de mandatos eletivos nos poderes executivo e legislativo da União, ministros de Estado, integrantes de tribunais superiores, presidentes de partidos políticos, entre outras autoridades estaduais e municipais. O senador ainda propôs sindicâncias patrimoniais aleatórias de agentes públicos para detectar enriquecimento ilícito ou prevenir a prática de crimes.
8: São projetos importantes para que a gente possa avançar no combate ao crime organizado, especialmente na questão da lavagem de dinheiro e na recuperação de ativos. São caminhos importantes, a gente tem identificado isso desde o momento da tramitação do PL Antifacção e também da CPI do crime organizado.
7: Para fortalecer o trabalho de comissões parlamentares de inquérito, o senador defende o prazo de 5 dias para que as autoridades policiais e judiciárias atendam à requisição do colegiado de compartilhamento de provas.
1: O Senado vai analisar um projeto aprovado pela Câmara que garante atestado ao trabalhador que precisa acompanhar filho doente. A proposta vale para responsáveis por crianças menores de 12 anos e prevê licença de até 14 dias quando não houver outra forma de conciliar o trabalho com o cuidado.
2: No Senado, um projeto semelhante já está em análise na Comissão de Assuntos Sociais. Repórter Henrique Nascimento.
9: O projeto aprovado na Câmara prevê que o atestado informe o período de repouso da criança e a necessidade de acompanhamento direto. Sempre que possível, o trabalho poderá ser cumprido por teletrabalho, compensação de jornada ou outra forma prevista em lei ou acordo coletivo, como explica a advogada trabalhista Elaine Ruman.
10: O projeto prevê emissão de atestado para acompanhante, ausência justificada no trabalho, proteção ao vínculo empregatício, mais segurança jurídica para as famílias, respeito ao direito da criança de receber cuidados.
9: No Senado, já está em discussão uma proposta semelhante do senador veneziano Vital do Rego, do MDB da Paraíba. O texto permite o abono de faltas de pais e mães que acompanham filhos com patologias graves ou hospitalizados. Quando a proposta passou pela Comissão de Direitos Humanos, o senador Flávio Arns, do PSB do Paraná, defendeu a medida.
11: Não é razoável esperar que o trabalhador continue a trabalhar normalmente caso tenha algum ente querido gravemente enfermo ou hospitalizado. Tal expectativa chega a ser desumana.
9: O projeto está agora na Comissão de Assuntos Sociais.
1: E o Senado celebra 10 anos de uma iniciativa que ajuda mulheres vítimas de violência doméstica a reconstruírem suas vidas por meio do trabalho.
2: Nos contratos de terceirizadas do Senado, 2% das vagas são reservadas para essas trabalhadoras. Repórter Patrícia Oliveira.
12: Desde 2016, contratos terceirizados com 50 ou mais vagas no Senado reservam 2% dos postos para mulheres em situação de vulnerabilidade causada por violência familiar. A seleção das candidatas é feita em parceria com a Secretaria da Mulher do Distrito Federal, que identifica e encaminha mulheres aptas a ocupar essas vagas. Atualmente, 44 trabalhadoras do Senado foram contratadas por meio da cota. A terceirizada Jaqueline Couto Alves é uma delas.
13: Eu passei até uma independência financeira e me livrei do ciclo de violência doméstica. É a libertação da mulher. E além de ser acolhida, tem a questão da proteção aqui dentro. E esse projeto que o Senado criou foi uma coisa maravilhosa.
12: Em 2023, a iniciativa do Senado inspirou a legislação federal, que passou a prever a reserva de 8% das vagas em contratos da administração pública para mulheres vítimas de violência doméstica.
2: Edição de Paula Groba e trabalhos técnicos de João Lira, o Jornal do Senado fica por aqui. Acompanhe agora as notícias da Câmara dos Deputados. Boa noite.
1: Boa noite e até amanhã.
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15: Câmara aprova incentivo à participação dos jovens em serviço voluntário.
16: Prevenção obrigatória da trombose em hospitais vai à sanção presidencial.
15: Deputados aprovam exigência de qualidade para registro de medicamento.
17: Boa noite. Câmara aprova regras mais rígidas para registro de medicamentos. A repórter Sofia Peçanha tem mais detalhes sobre a proposta, que já foi aprovada também no Senado e segue para a sanção presidencial.
18: A Comissão de Constituição e Justiça da Câmara dos Deputados aprovou o projeto que altera regras para o registro de medicamentos no país. O texto já foi aprovado pelo Senado e altera a Lei de Vigilância Sanitária sobre Produtos Farmacêuticos. A proposta altera a legislação para exigir que todo medicamento e insumo farmacêutico, nacional ou importado, comprove que foi produzido seguindo as regras das boas práticas de fabricação, que são um conjunto de normas que garantem padrões de qualidade, segurança e controle na produção de medicamentos, e são fiscalizadas pela Anvisa, a Agência Nacional de Vigilância Sanitária. Atualmente, no caso de medicamentos importados, prioriza-se principalmente a comprovação de que o medicamento já é registrado no país de origem. Com a mudança, o foco passa a ser a qualidade do processo de fabricação, tanto para produtos nacionais quanto estrangeiros. A relatora na Comissão de Constituição e Justiça, a deputada Laura Carneiro, do PSD do Rio de Janeiro, destacou que a medida reforça a segurança dos pacientes.
19: Seja esse produto nacional ou estrangeiro, para uso da população, ele tenha um certificado de boas práticas, o que é ótimo, porque a gente está tratando de medicamentos, portanto a gente está tratando de saúde, a gente está tratando de vida.
18: Segundo o parecer aprovado na Comissão de Saúde, a regra atual pode dificultar a entrada de novos medicamentos no mercado brasileiro, especialmente quando a produção ocorre em parceria com empresas no exterior. O relator na comissão, o deputado Júnior Mano, do PSB do Ceará, apesar de recomendar a aprovação da proposta, alertou para esse risco em seu parecer. Lido pela deputada Adriana Ventura, do Novo de São Paulo.
20: Aliás, essa é uma barreira que pode impedir que produtos regulares e de efeito comprovado circulem no mercado nacional, prejudicando pacientes e a própria cadeia de comercialização.
18: O projeto pretende fortalecer o sistema de vigilância sanitária no Brasil, coordenado pela Anvisa, e busca garantir a qualidade dos medicamentos sem criar barreiras desnecessárias para o setor. Da Rádio Câmara de Brasília, Sofia Peçanha.
14: Saúde.
15: Os deputados aprovaram a prevenção obrigatória à trombose em hospitais com internação. Depois de aprovado pelo Senado e pela Câmara, o texto aguarda sanção presidencial, como informa a repórter Daniele Lessa.
21: A Comissão de Constituição e Justiça da Câmara dos Deputados aprovou o projeto que torna obrigatória a adoção de medidas de prevenção ao tromboembolismo venoso em hospitais públicos e privados e em unidades de saúde com internação. Pelo projeto, hospitais deverão manter uma estrutura voltada à prevenção da doença. O tromboembolismo venoso acontece quando um coágulo se forma nas veias e se desloca, fazendo obstruções que podem causar a morte. O relator da proposta, deputado Hildo Rocha, do MDB do Maranhão, recomendou a aprovação do projeto com uma mudança de redação. Em vez de estabelecer a criação de uma comissão, como no texto aprovado pelo Senado, o projeto passa a usar o termo estrutura para dar mais flexibilidade às unidades de saúde. Segundo o relator, a proposta pode ajudar a reduzir complicações durante internações hospitalares, especialmente em tratamentos mais complexos.
22: Formar o protocolo para evitar esse tipo de doença, que é uma consequência de um tratamento. Todo tratamento que é feito nos grandes hospitais do Brasil de combate ao câncer, ele já tem. Os nossos hospitais públicos não existe.
21: O projeto que obriga hospitais a adotarem medidas de prevenção ao tromboembolismo venoso já foi aprovado pelo Senado e Câmara. Da Rádio Câmara de Brasília, Daniele Lessa.
14: Direitos Humanos.
17: Câmara dos Deputados aprovou uma proposta que incentiva a participação de jovens em serviço voluntário. A repórter Paula Bittar acompanhou a votação.
23: Uma proposta aprovada pela Câmara busca incentivar a participação de jovens em serviço voluntário voltado ao amparo de idosos, pessoas com deficiência e crianças. De acordo com o texto aprovado, os programas de amparo voltados para crianças e adolescentes, para moradores de rua, para idosos e pessoas com deficiência poderão contar com serviço voluntário de jovens entre 15 e 29 anos. Os jovens que precisarem terão acesso a um serviço de acolhimento durante o voluntariado, conforme regulamentação futura. Mas a participação em serviço voluntário não pode ser colocada como condição para esse acolhimento. A relatora na Comissão de Constituição e Justiça, deputada Laura Carneiro, do PSD do Rio de Janeiro, comentou a importância da proposta.
19: É uma tentativa de unir jovens com pessoas idosas e com pessoas com deficiência. Então, esse jovem, né, que está no serviço voluntário, vai ser habilitado para trabalhar nos abrigos, enfim, nas áreas de recebimento, que são de acolhimento tanto de pessoas com deficiência como de idosos.
23: O projeto, que busca incentivar a participação de jovens em serviço voluntário voltado ao amparo de idosos, pessoas com deficiência e crianças, vai ser analisado agora pelo Senado. Da Rádio Câmara de Brasília, Paula Bittar.
14: Educação.
15: Avança na Câmara projeto que garante o uso gratuito de espaços das universidades por estudantes e funcionários. A repórter Júlia Lopes tem mais informações sobre a proposta.
0: A Comissão de Educação da Câmara dos Deputados aprovou o projeto de origem do Senado que autoriza universidades federais a cederem espaços de forma gratuita para associações de estudantes, professores e servidores. Atualmente, a legislação proíbe instituições federais de ensino de doar ou ceder imóveis gratuitamente, independente da finalidade. A proposta altera essa regra ao reconhecer que essas entidades fazem parte da própria comunidade universitária e contribuem para a missão acadêmica, o debate interno e o desenvolvimento institucional. A relatora do projeto, deputada Dandara, do PT de Minas Gerais, explica que hoje esses grupos precisam pagar taxas para utilizar os espaços das universidades, mesmo quando se reúnem para atividades internas. Segundo ela, o projeto vem justamente para garantir esse uso sem custos.
3: A de garantir a cessão de espaços da universidade à sua comunidade acadêmica, ou seja, professores, estudantes, técnicos, sem ter que cobrar uma contrapartida de volta. Porque, infelizmente, alguns regramentos exigiam pagamento de taxas. Então, você imagina os estudantes tendo que fazer uma reunião do conselho, do curso, a convocar uma assembleia com todo o custo e ter que pagar para usar aquele espaço que é da universidade.
0: A deputada também destacou que a Constituição Federal assegura a autonomia universitária. Por isso, algumas universidades já resolveram essa questão internamente, por meio de decisões dos conselhos superiores, enquanto outras ainda enfrentam dificuldades para avançar nesse tema. O texto, que trata da disponibilização gratuita dos espaços das universidades para suas entidades, já foi aprovado pelo Senado e segue agora para análise na Comissão de Constituição e Justiça da Câmara. Da Rádio Câmara de Brasília, Júlia Lopes.
14: Votação.
17: Deputados podem votar proposta que exclui construção e reforma de escolas do limite legal de gastos orçamentários. O repórter Antônio Vital tem as informações.
4: Ganhou o regime de urgência e pode ser votado a qualquer momento no plenário da Câmara, projeto que tira dos limites de gastos do arcabouço fiscal os recursos destinados ao programa do MEC responsável pela construção e reformas de escolas de educação básica. O projeto apresentado pela comissão especial que analisou o Plano Nacional de Educação exclui esses gastos dos cálculos do resultado final, que é a diferença entre as despesas e as receitas do setor público. De acordo com a deputada Tabata Amaral, do PSB de São Paulo, que presidiu a comissão especial e assina o projeto, os recursos do Programa Nacional de Infraestrutura Escolar virão dos royalties de petróleo e gás. A justificativa apresentada para excluir esse total dos limites do arcabouço fiscal decorre da necessidade de ampliar os investimentos nas escolas. Para a presidente da comissão especial, isso vai ajudar a alcançar as metas previstas no Plano Nacional de Educação para os próximos 10 anos. Com regime de urgência, o projeto pode ser votado diretamente no plenário da Câmara, sem passar pela análise das comissões permanentes da Casa. A urgência foi aprovada de maneira simbólica, mas foi criticada por deputados da oposição. Para o deputado Bibo Nunes, do PL do Rio Grande do Sul, a proposta desrespeita os limites dos gastos públicos.
6: O PL orienta não, porque existe aí um aumento velado, indireto, para estourar o teto de gastos públicos. E nós somos contra estourar o teto de gastos públicos. Precisamos colocar ordem, disciplina e respeito aos gastos públicos.
4: Já o relator do projeto, o deputado Moses Rodrigues, do União do Ceará, disse que a exclusão dos gastos do arcabouço vai permitir investimentos de 280 bilhões de reais nas instalações físicas das escolas da educação básica. Segundo ele, 15% do total serão investidos na melhoria das universidades e institutos federais.
5: Nós estamos garantindo 280 bilhões de reais para a educação brasileira nos próximos 10 anos, para que nós possamos garantir que todas as metas do Plano Nacional sejam atingidas. Nós encontramos esse recurso dentro dos recursos extraordinários do pré-sal, e aí todo o excedente do pré-sal nos próximos 10 anos, ele seria colocado fora do arcabouço fiscal, viriam atender toda a demanda de infraestrutura escolar no Brasil.
4: Ainda não há data para votação no plenário da Câmara do projeto que tira dos limites de gastos do arcabouço fiscal os recursos destinados à construção e reformas de escolas públicas. Da Rádio Câmara de Brasília, Antônio Vital.
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14: Transportes.
15: Os deputados analisam proposta que pode aumentar a punição contra a perturbação do sossego com níveis de ruído de caixas de som, carros e motos. O repórter José Carlos Oliveira tem as informações.
8: O deputado Hugo Leal, do PSD do Rio de Janeiro, apresentou projeto de lei para agravar as sanções contra quem perturba o sossego alheio por meio de barulhos estridentes, como o uso de caixas de som com volume elevado ou a descarga aberta de carros e motos. A proposta altera a Lei de Contravenções Penais e o Código de Trânsito Brasileiro. Hugo Leal apelidou o texto de Lei do Sossego.
10: Estamos ampliando essa punição, inclusive saindo a multa de R$ 1.000 até R$ 500 mil, para aqueles casos, por exemplo, eventos não autorizados. No CTB, para som, também carros com som, e para descargas, aqueles aí, as famosas motocicletas que tiram o miolo e fica aquele barulho ensurdecedor. Então, nós estamos também ampliando a multa, a suspensão da carteira, né, da carteira de habilitação.
8: Segundo Hugo Leal, dados da Organização Mundial de Saúde mostram que níveis de ruído acima de 50 decibéis podem causar efeitos físicos, como dores de cabeça e irritabilidade, e também emocionais, como ansiedade e depressão. A intenção da proposta de lei do sossego é prevenir esses danos à população.
10: Na realidade, tem a ver com perturbação do sossego lato sensu, ou seja, no seu sentido mais amplo, né? Que há uma coisa que mais incomode e que mais afeta a saúde mental das pessoas é você estar no seu descanso ou estar no seu trabalho e ter um som alto, ter um veículo ou uma motocicleta, né? Quem nunca foi cortado dentro da sua fala, dentro da sua casa, com um barulho, aquele barulho estridente? Então, nós propusemos aqui um PL do sossego, ou seja, da perturbação do sossego.
8: A proposta ainda está em fase inicial de análise na Câmara e vai passar pelas comissões de Viação e Transporte, de Constituição e Justiça, antes da votação final no plenário. Da Rádio Câmara de Brasília, José Carlos Oliveira.
14: Agricultura.
17: Avança na Câmara projeto que proíbe conversão de leite em pó importado para a forma líquida pela indústria de alimentos. A repórter Maria Neves explica por que a medida foi proposta.
24: A Comissão de Agricultura da Câmara dos Deputados aprovou o projeto que proíbe a conversão de leite em pó e outros derivados importados para a forma líquida para uso em indústrias, laticínios ou qualquer outra empresa alimentícia. Atualmente, segundo o autor, deputado deputado Zé Silva, do União de Minas Gerais, a indústria alimentícia utiliza leite em pó reconvertido na elaboração de produtos como queijos, iogurtes, leite condensado e creme de leite. Como o leite em pó importado é mais barato, de acordo com o parlamentar, essa prática traz prejuízos para os produtores nacionais. Segundo Zé Silva, os pecuaristas brasileiros estão vendendo o leite a um preço menor que o custo de produção. Produzir um litro de leite, de acordo com ele, custa R$ 2 e o produto estaria sendo vendido a R$ 1,50.
2: Ao proibir o consumo e a reconstituição de leite, seus derivados, soro, por exemplo, em pó, de origem importada, nós vamos forçar os laticínios, forçar as indústrias a comprar o leite brasileiro. Esse leite brasileiro, ele tem melhor qualidade e vai garantir também ao consumidor um produto de melhor qualidade e também de preço mais baixo. O consumidor brasileiro, ele tem o Brasil entre os 5 maiores produtores de leite do mundo. O mundo inteiro protege os seus produtores e nós precisamos fazer essa mobilização no Brasil. Afinal de contas, é 1.100.000 produtores, 5 milhões de pessoas que estão trabalhando.
24: Zé Silva explica que no ano passado o Paraná adotou uma lei semelhante, que proíbe a conversão para a forma líquida do leite em pó importado para uso industrial. De acordo com o relator do texto, deputado Welter, do PT do Paraná, a medida já apresenta resultados. Segundo afirma, desde a entrada em vigor da lei, houve uma redução de cerca de 50% das importações de leite em pó no estado. Além disso, Welter afirma que ocorreu uma interrupção na trajetória de queda do preço do leite e os preços do produto já começaram a se recuperar no mercado. O projeto que proíbe a conversão de leite em pó importado para a forma líquida pela indústria de alimentos ainda será votado pela Comissão de Constituição e Justiça. Da Rádio Câmara de Brasília, Maria Neves.
14: Relações Exteriores.
15: Plenário da Câmara ratifica acordo internacional sobre compra, venda e manutenção de aeronaves civis e seus componentes. A repórter Daniele Lessa acompanhou a votação e tem os detalhes.
21: A Câmara dos Deputados aprovou o projeto para ratificar a adesão do Brasil a acordo internacional da Organização Mundial do Comércio sobre o comércio de aeronaves civis. O projeto foi enviado ao Congresso pelo Poder Executivo, que defendeu a adesão ao acordo como algo positivo para atrair investimentos na indústria nacional de aviação civil. Com a aprovação, o Brasil passa a integrar um conjunto de regras internacionais que tratam da compra, venda e circulação de aeronaves civis e seus componentes, incluindo serviços de manutenção e reparo. Esse acordo está em vigor desde 1980 e conta hoje com 33 membros, incluindo Estados Unidos, União Europeia e Japão. Entre os principais pontos, o acordo prevê a eliminação de tarifas de importação para aeronaves civis e diversos itens do setor, como turbinas, simuladores de voo e equipamentos de bordo. Também estabelece diretrizes para reduzir barreiras comerciais e garantir condições mais previsíveis para o mercado. Relator da proposta na Comissão de Viação e Transportes, o deputado Júlio Lopes, do PP do Rio de Janeiro, disse que o acordo aumenta a segurança jurídica e insere o Brasil de forma mais ativa nas decisões globais sobre aviação civil. Ele destacou também os efeitos positivos no setor aéreo.
9: Para o setor de transporte, os efeitos são diretos: redução de custos operacionais para as companhias aéreas, facilitação do acesso a insumos e tecnologias, estímulo à modernização e à expansão da frota nacional, com impactos positivos na conectividade e na qualidade dos serviços prestados à população.
21: Na balança comercial brasileira, o comércio de produtos cobertos pelo acordo movimenta cerca de US$ 41 bilhões por ano. Os principais parceiros do Brasil nesse setor são Estados Unidos, China, Alemanha e Argentina. O país importa a maior parte dos equipamentos, mas também tem presença importante na exportação de aeronaves de médio porte, principalmente por causa da Embraer. O projeto que aprova o Acordo Internacional da Organização Mundial do Comércio sobre o comércio de aeronaves civis seguiu para análise no Senado. Da Rádio Câmara de Brasília, Daniele Lessa.
17: Termina agora o Jornal Câmara dos Deputados, produzido pela Rádio Câmara, com trabalhos técnicos de Alan de Souza e apresentação de Val Monteiro e Márcio Aquilissardi. Uma boa noite para você.
15: A Voz do Brasil volta amanhã. Boa noite.
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Que o dia mais triste do teu futuro não seja pior que o mais feliz do teu passado. Que o teto nunca caia sobre ti e que os amigos debaixo dele nunca partam. Que sempre tenha as palavras cálidas em um anoitecer frio e uma lua cheia em uma noite escura. E que um caminho se abra sempre à sua porta. Que vivas 100 anos, com 1 ano extra para arrepender-te. Que o Senhor te guarde em suas mãos e não aperte muito seus dedos. Que teus vizinhos te respeitem, que os problemas te abandonem, os anjos te protejam e o céu te acolha. E que a sorte das colinas celtas te abrace, que as bênçãos de São Patrício te contemplem, que os teus bolsos estejam pesados e o teu coração leve. Que a boa sorte te persiga e a cada dia e cada noite tenhas um muro contra o vento, um teto para a chuva, bebida junto ao fogo, risadas que consolem aqueles a quem amas. E que teu coração se preencha com tudo o que desejas. Que Deus esteja contigo e te abençoe. Que vejas os filhos dos teus filhos. Que o infortúnio te seja breve e que te deixe cheio de bênçãos. Que não conheças nada além da felicidade desse dia em diante. Que Deus te conceda muitos anos de vida. Com certeza, ele sabe que a terra não tem anjos suficientes. E assim seja a cada ano, para sempre, para sempre.

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1: Essencialismo. Você já ouviu falar sobre o essencialismo? É uma teoria do escritor norte-americano Greg McKeown que fala sobre o que realmente é essencial na nossa vida. Talvez você seja uma dessas pessoas que tem tentado desesperadamente fazer de tudo ao mesmo tempo e que diz sim para tudo e todos. É igual aquele armário de roupas que está com superlotação. Não cabe mais nada. Mas que 80% das roupas que estão nele só estão ali ocupando um espaço. São aquelas peças que não são necessárias e que não deveriam estar mais ali. Nossa vida muitas vezes é esse armário de roupas cheio. Tentamos colocar a nossa rotina, os estudos, o trabalho, os afazeres da casa, uma atividade, aquela outra tarefa ali, mais uma outra aqui. Temos que responder os e-mails, as mensagens nos aplicativos, ir treinar, aquele projeto que tem que sair do papel, a outra reunião importante. E quando vemos, não temos tempo para mais nada. Mesmo assim, seguimos enchendo o armário de roupa. Ou melhor, enchendo a nossa agenda e vida de coisas para fazer. Aliás, é isso que as redes sociais e a sociedade atual pregam. A produtividade excessiva e totalmente tóxica. E você sabe o que deve fazer quando o armário está cheio de roupas consideradas sem serventia? Escolher. Escolher quais roupas usamos e quais já não cabem mais. Doar e se desfazer para que o armário tenha somente o que realmente é útil e necessário. Na nossa vida, precisamos escolher quais atividades nos levam para a frente, as que nos levam para o nosso objetivo principal. Às vezes, tentamos dividir a nossa energia para tentarmos ser bons em várias coisas e dar conta de tudo. Enquanto poderíamos focar nossa energia em apenas uma coisa, uma por vez, o que de fato é essencial. Ter mais foco para podermos colher um resultado melhor. Por isso, precisamos eliminar as outras atividades que estão apenas nos sugando a energia, fazendo com que o único resultado seja o esgotamento e o cansaço. Só conseguiremos chegar nessa lista de prioridade quando aprendermos a dizer não. Estamos acostumados a dizer sim para tudo, até porque, dizem, não ainda é visto culturalmente como falta de educação. Mas dizer não não tem nada a ver com isso. É assim sobre entender o que é importante fazer hoje, agora. O essencialismo ensina a disciplina do buscar por menos. Mas não a falta de produtividade, mas o que de fato é essencial que você produza e gaste sua energia. Se você está cheio de coisas não essenciais para fazer, pense no que realmente é essencial agora na sua vida. O que tem apenas gastado sua energia e não tem te levado a lugar nenhum? É hora de vivermos mais o essencialismo para podermos desfrutar e aproveitar a vida. De que adianta fazer infinitas coisas e não ter tempo para o que realmente é importante? O que é importante que você realize hoje? Pense nisso, mas pense agora. Chegamos assim ao final de mais um Pense Nisso. 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
2: Ouçam os destaques de hoje do Primeira Página. Golpe usa IA e dados reais de processos para enganar vítimas. Nova rota pelo Pacífico pode fortalecer exportações de Mato Grosso para a Ásia. Estado exporta talentos e ganha espaço no mercado de trabalho global. No trânsito, neblina e chapada, interdição na Miguel Sutil exigem cuidado para os motoristas. 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
2: Excelente manhã para você, ouvinte. Agora 6h32. Que bom ter você por aqui. Vamos juntos até às 8 horas da manhã com muita informação. Todo o nosso time de jornalismo da rede de rádio Centro-América ligados por aqui nesta manhã para te deixar bem informado. É um prazer imenso ter você, ouvinte, junto com a gente. A gente costuma dizer que não temos ouvintes, mas sim fãs, né? Que bom ter você por aqui. Nós vamos juntos e hoje, quarta-feira, 24 de junho de 2026, a gente começa o nosso dia falando para você o que nós temos de marca e de datas importantes, marcos importantes na data de hoje. Hoje é dia de São João, uma das datas mais esperadas do calendário junino em Cuiabá e em todo estado. É dia de comer milho, dançar quadrilha e viver a alegria dessa época que só o ano traz pra gente, só um mês de junho traz pra gente e pras comunidades, famílias. Junho e julho, podemos dizer assim, né? Então hoje, dia de São João, está aberta a temporada oficial de festas juninas e julinas. Hoje também é dia de prevenção às quedas. É um dia importante para redobrarmos a atenção com os nossos idosos. Pequenas mudanças em casa, como retirar tapetes soltos, melhorar a iluminação, podem evitar acidentes e garantir muito mais qualidade de vida. Muitas cidades de Mato Grosso hoje também estão em festa. Sabe por quê? Nós celebramos o aniversário de Glória do Oeste, conhecida pela tradicional festa do peão e pela sensacional queima do alho, que resgata a cultura dos tropeiros. Também parabenizamos hoje Vale de São Domingos, uma cidade única que fica exatamente em uma zona de transição ecológica, com seu território composto por cerca de 60% de cerrado e 40% de floresta amazônica. Que esta quarta-feira seja de muita festa junina para você, respeita as nossas raízes e cuidado com o tanto que já nos ensinou nessas as cidades, com essas culturas. Excelente quarta-feira para você, ouvinte. Vamos começar o nosso dia? Vou falar com a Stephanie Gomes, porque ela vai atualizar pra gente. Ah, antes de falar com a Stephanie, quero falar com a Júlia. A Júlia tá lá em Chapada dos Guimarães, a Júlia Carvalho, e vai falar pra gente, ela foi pra lá, nossa repórter com essa missão, de contar pra gente como é que tá a sensação térmica em Chapada, Júlia. Conta pra gente, bom dia, bem-vindo à Primeira Página.
3: Oi, Yasmin, muito bom dia para você, para quem está acompanhando o Primeira Página. Tá frio, viu? Agora o termômetro está marcando 14 graus, mas a sensação é de 12. Agora, nesse momento, eu estou na Praça Central aqui de Chapada dos Guimarães. O cenário que a gente vê é de neblina e também muita garoa. Pista completamente molhada. E para quem vem de Cuiabá para cá, é preciso ter alguns cuidados, né? Porque a gente sabe que a MT-251 também tem trechos que acabam molhados e com neblina, né? A neblina, ela cobre alguns trechos ali da rodovia, principalmente depois do Portão do Inferno. Até a Salgadeira tá tudo tranquilo, mas quando a gente chega no Portão do Inferno, essa neblina, ela começa a ficar mais intensa e a visibilidade diminui. E aí, com a pista úmida e a sensação de frio mais intensa, a orientação que a gente tem é para que os motoristas diminuam a velocidade, mantenham uma distância segura dos outros veículos e também que eles usem os faróis baixos. E aí, esse cenário chama a atenção de quem acaba passando ali pela MT-251. A combinação de névoa, garoa e temperaturas que hoje estão previstas para ficar entre os 14 e os 18 graus acabam deixando essa paisagem com uma cara de inverno. A altitude de cerca de 800 metros também favorece esse fenômeno nas primeiras horas do dia. E o tempo mais frio, a gente lembra, Chapada dos Guimarães é uma cidade conhecida pelo turismo, principalmente nessa época do ano. E por esse tempo mais frio, ele deve aumentar o movimento em hotéis, restaurantes e pontos turísticos aqui da cidade. Mas para quem for pegar a estrada, o recado é claro, aproveitar a viagem, mas com muita cautela na MT-251, porque o cenário que a gente tem hoje, nessas primeiras horas da manhã, é esse, neblina, garoa e pista molhada, o cenário que se repete também aqui na praça principal, no centro de Chapada dos Guimarães. Volto com você, Yasmin.
2: Muito obrigada, Júlia, pela sua participação. Eu sei que a Júlia vai, mais a equipe, né? Nossa equipe de jornalismo que está por lá, vai entrar no Bom Dia Mato Grosso também, mostrando imagens de como é que está a Chapada hoje. Depois tome um cafezinho para esquentar, tá, Júlia? Obrigada pela sua participação. E você, ouvinte, motorista, ouviu, né, a Júlia falando aqui com a gente. Ela está lá junto com o Frank, com o Adriano Oliveira também, a nossa cinegrafista, né, nosso repórter cinematográfico, e eles estão dando esse apoio para a Júlia. Você tá indo para Chapada ou tá vindo de Chapada para Cuiabá trabalhar? Tem muita gente que faz esse trajeto diariamente. Atenção, cuidado com a neblina na rodovia, na MT-251. Agora eu vou falar com a Stephanie. Stephanie Gomes, como é que tá o trânsito aqui na região metropolitana neste momento? Bom dia, bem-vinda.
4: Bom dia, Yasmin, a todos os nossos ouvintes também, uma ótima quarta-feira para todos nos ouvindo nesse friozinho. A gente vai relembrar agora e atualizar o motorista que na rua Comandante Costa, entre o cruzamento com a Desembargador Ferreira Mendes e a Isaac Povas, está totalmente interditado ainda nessa semana. Então, isso deve impactar o trânsito ali na região central. Então, Yasmin, esse friozinho ainda está aqui em Cuiabá, então o trânsito ainda está um pouco mais preguiçoso, né? E na Avenida 8 de Abril está com trânsito tranquilo, próximo ao Mercado do Porto. E esse cenário segue bem tranquilo também até a região da Praça Eurico Gaspar Dutra. Vamos falar agora da Avenida Mário Palma, que segue com trânsito tranquilo na região do Ribeirão do Lipa. E nesse momento, a estrada do Cochipó do Ouro, próximo ali do bairro Morada da Serra, está com trânsito fluindo bem nos dois sentidos, principalmente próximo à Avenida dos Trabalhadores. Avenida Universitária, em Várzea Grande, próximo ao IFMT, ali do município, está com trânsito fluindo também. Eu volto com você aí nos estúdios.
2: Obrigada, Stephanie, pelas informações. Agora nós vamos lá para Sorriso, porque falando de trânsito, tem interdições importantes na MT-560. Quem conta pra gente os detalhes é a Beatriz Schaeffer. Ela vai dizer por que que esse tráfego por lá tá com interdições, intervenções que estão sendo feitas e por que que tá com interdição também. Atenção, motorista, você que roda pela MT-560 na região norte do estado. Beatriz Schaeffer, bom dia, bem-vinda.
5: Muito bom dia, Yasmin, bom dia, ouvintes. Aqui também um friozinho e olha só, a Secretaria de Estado de Infraestrutura e Logística, SINFRA, informa que um trecho da rodovia MT-560 estará interditado entre amanhã, quinta-feira, e domingo, dia 28. A restrição ocorre no segmento entre as pontes do Rio Telespires e do Ribeirão Grande, também conhecido como Corgão. Essa interdição será necessária para execução de revestimento asfáltico na cabeceira da ponte do Rio Telespires. É uma etapa fundamental para a melhoria das condições de tráfego e também o reforço da segurança no local, tanto para os trabalhadores quanto para os motoristas que utilizam essa via. Durante o período de interdição, os condutores deverão utilizar rotas alternativas. Uma delas, por exemplo, tem o acesso pelo posto da Polícia Rodoviária Federal, seguindo pela BR-163. O desvio garante continuidade do fluxo de veículos na região e também a conectividade entre os municípios, reduzindo impactos no deslocamento diário e também no transporte de cargas e escoamento de grãos. Com essas informações eu me despeço, desejando um excelente dia e voltando ao Estúdio Glass.
2: Beatriz, muito obrigada, quero saber de você. Você falou que tá friozinho, mas tá friozinho assim, a temperatura começou a mudar ontem em Sorriso, conta um pouquinho pra gente.
5: A gente já começou a semana com uma mudança. E aí hoje a gente já percebeu um impacto ainda maior desse frio, ganhou um pouco mais força e o sorrisense já tá usando agasalho.
2: Ah, que legal. Obrigada, Beatriz, ótimo jornal para você daqui a pouco aí. para todos na região norte. Ó, a Beatriz falou que o pessoal já está usando agasalho, usando uma blusinha de frio ali. Sorriso neste momento, 22 graus. Em Cáceres, 22 também. Barra do Garças, 20 graus. Rondonópolis, também 20 graus. E aqui em Cuiabá, a temperatura neste momento está de 15 graus. Pelo menos é o que está marcando meu telefone aqui. E aí, quando a gente fala sobre temperatura, esse número não reflete de fato o que a gente sente lá fora, porque o vento acaba trazendo a sensação térmica abaixo desse número. Então, lá fora parece que está até mais frio do que esses 14, 15 graus que está apontando aqui no termômetro. Para você que está saindo de casa agora, foi difícil levantar hoje? Como é que foi aí para você? A Júlia tá lá passando frio em Chapada dos Guimarães. A Stephanie Gomes também levantou cedinho para vir aqui pra gente fechar o jornal. Conta pra gente, tá passando aquele cafezinho agora, ouvindo aqui a primeira página? Manda sua mensagem pro 99680-5454. Falamos aqui sobre rodovia, sobre o trânsito na capital. Tem uma informação importante também que envolve veículos. Comprar ou vender um veículo em Mato Grosso agora ficou bem mais prático, sabe por quê? O Detran, ele passou a permitir a transferência de propriedade de forma totalmente online. Você pode fazer pelo site do órgão ou pelo aplicativo MT Cidadão. A novidade, ela evita deslocamentos até unidades de atendimento e cartórios e permite que todo o processo ele seja feito de casa, com mais agilidade e segurança. Pelo aplicativo do MT Cidadão, esse serviço está disponível para veículos com documento eletrônico registrados a partir de 17 de fevereiro de 2020. Já pelo site do Detran, a solicitação pode ser feita independentemente da data de registro do veículo. A medida, ela faz parte de uma ampliação dos serviços digitais do Detran. Hoje, o órgão, ele também oferece pela internet serviços como renovação da CNH, licenciamento anual, segunda via de documentos e consulta de informações veiculares. Para quem está negociando a compra ou a venda de um veículo, a orientação é você acessar o site do Detran MT ou acessar lá o aplicativo MT Cidadão e conferir as regras para realizar a transferência digital. Tá bom? 6h43. Agora a gente muda de assunto, vamos para a segurança pública. O novo golpe envolvendo a inteligência artificial tem ganhado repercussão no Brasil. O golpe, o falso advogado, escuta essa. Criminosos estão utilizando dados reais de processos, perfis falsos e inteligência artificial para enganar vítimas. A Clara Lucite explica como esse golpe funciona.
6: Nesse tipo de fraude, os criminosos se passam por advogados ou representantes de escritórios para enganar pessoas que possuem processos em andamento e induzi-las a realizar pagamentos indevidos. De acordo com a OAB e o Conselho Nacional de Justiça, os golpistas utilizam dados reais de processos judiciais, como o número de ações, nomes das partes em andamento, para tornar a abordagem mais convincente. A partir dessas informações, os golpistas entram em contato com as vítimas, geralmente por aplicativos de mensagens, informando falsamente que houve ganho de causa ou liberação de valores judiciais. Na sequência, eles criam um senso de urgência e afirmam que para liberar o suposto valor é necessário o pagamento antecipado de taxas, custos processuais ou impostos. Os valores costumam ser solicitados via Pix ou transferência bancária para contas de terceiros, prática que não condiz com a atuação regular da advocacia. O golpe tem se tornado cada vez mais sofisticado. Há registros do uso de documentos falsificados, linguagem jurídica, perfis fraudulentos em redes sociais e até mesmo áudios e mensagens que se simulam a identidade de profissionais reais, o que dificulta a identificação imediata da fraude. Caso a pessoa perceba que foi vítima do golpe, é essencial agir rapidamente. A orientação é interromper qualquer contato com o golpista, comunicar imediatamente ao banco para tentar bloquear ou rastrear a transação, registrar um boletim de ocorrência e informar o caso à OAB do seu estado. Essas medidas aumentam as chances de investigação e podem ajudar a evitar novas vítimas. Clara Lucite para o Primeiro. A página.
2: Obrigada, Clara, pelas informações. Quero fazer uma correção. Acabei de falar que é temperatura, e aí melhor do que o celular que aponta aqui quanto que está a temperatura em cada cidade, são os nossos ouvintes que nos mandam mensagem, e aí quando tem, a gente tem que corrigir a informação, a gente corrige. Eu falei que lá em Cáceres agora, a temperatura estava maior do que está apresentando de fato. No meu telefone aqui está aparecendo que em Cáceres neste momento está com 22 graus, mas na verdade não é isso não, viu? Nosso ouvinte mandou aqui uma foto, é 14 graus que tá lá. Meu telefone precisa atualizar. Muito obrigada a Fabrício de Cáceres, que mandou aqui a mensagem dele atualizando a temperatura lá em Cáceres, tá? Agora, ainda sobre esse segurança pública, a gente estava falando aqui do golpe do falso advogado. Quero falar para você, ouvinte, também sobre um caso que chamou muita atenção, repercutiu muito aqui na região metropolitana. Após cerca de 13 horas de julgamento, a Justiça de Cuiabá condenou a bióloga Rafaela Screnci da Costa Ribeiro a 6 anos de prisão em regime semiaberto pelo atropelamento que matou 2 jovens em 2018 aqui na Avenida Isaac Póvoas, em Cuiabá. A decisão foi tomada pelo Tribunal do Júri, que reconheceu a prática de duplo homicídio culposo na direção do veículo sob influência de álcool, quando não há intenção de matar. Além da pena de prisão, os jurados também determinaram a suspensão do direito de dirigir até o cumprimento integral da condenação. Durante a sessão, o pai de uma das vítimas, o procurador de justiça aposentado do Ministério Público de Mato Grosso, Mauro Viveiros, desabafou ao relatar a dor e de ter perdido o próprio filho entre as vítimas, né? E falou sobre esse processo. Por anos, né, ele atuou como acusador e agora estava ali no banco como pai de uma das vítimas. O caso envolve a morte de Ramon Alcides Viveiros e Milena de Lacerda Inocêncio. Eles foram atropelados na madrugada do dia 23 de dezembro de 2018, aqui em Cuiabá. Uma terceira vítima, ela sobreviveu aos ferimentos. Com isso, a condenação encerra uma das etapas do processo que se arrastava desde 2018 e que teve cerca de 13 horas de debates e depoimentos até o resultado do júri. Vamos para o intervalo agora. Daqui a pouco a gente volta com mais informações e trazendo aqui notícia importante para o setor do agronegócio, porque tem um novo corredor de exportação que está sendo pensado e planejado entre Brasil, Bolívia e Pacífico, que pode beneficiar muito a produção agrícola aqui do nosso estado. Daqui a pouco a gente volta e traz os detalhes para você.

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1: 6h52, de volta com Primeira Página, atualizando a temperatura para você. Neste momento aqui em Cuiabá, 15 graus. Temos também 19 graus lá em Barra do Garças. Em Sorriso, nosso ouvinte, o Valdomiro Rodrigues, mandou o áudio dele aqui, ó.
2: Sorriso, nesse momento, 18 graus.
1: Obrigada, Valdomiro. E agora eu vou falar com Alex Bettinardi, ele vai contar pra gente qual que é a temperatura neste momento lá em Rondonópolis e também vai trazer um destaque, porque Rondonópolis abriu um chamamento público para credenciar empresas da área da saúde e ampliar a oferta de consultas, exames e procedimentos médicos. Alex Bettinardi, bom dia. Amanheceu frio por aí hoje, Alex?
3: Olá, bom dia Yasmin, bom dia a todos. Pois é, a sensação é que tá abaixo de zero por aqui, viu? 16 graus nesse momento, tempo nublado em Rondonópolis, Yasmin. Olha só, o credenciamento é voltado exclusivamente para as empresas como clínicas, hospitais, prestadores de serviço com CNPJ. A lista de especialidades é grande, viu? Inclui áreas com maior demanda no município, como cardiologia, neurologia, endocrinologia, psiquiatria, ginecologia, ortopedia e também oftalmologia. O chamamento, Yasmin, também contempla a realização de exames, como ecocardiograma, teste ergométrico. A expectativa é reduzir filas, dar mais agilidade aos encaminhamentos feitos pela rede pública. A previsão é de até 900 consultas de psiquiatria por mês. Nas especialidades de ginecologia e ortopedia, a expectativa é de 800 atendimentos mensais em cada área. As empresas interessadas podem consultar o edital, fazer o credenciamento de forma online no site da Prefeitura de Rondonópolis. Yasmin, volto com você na capital e já te envio um pouquinho de frio para aí também. Até mais.
1: Nem precisa, Alex. Aqui já tá frio bastante também, viu? Mas na verdade, lá onde o Alex tá, o frio chega primeiro, normalmente, né? Geralmente, na região sudeste do estado. Obrigada. Bom jornal local para você. Um abraço para todos aí na região. E tem uma informação aqui bem bacana. Uma informação de algo que aconteceu histórico. O povo indígena Tapaiuna, de Mato Grosso, obteve uma importante vitória judicial após mais de 50 anos de espera. A Justiça Federal reconheceu que a comunidade foi vítima de genocídio durante a ditadura militar. Isso após a remoção deles, uma remoção forçada de seu território tradicional na década de 70. A decisão condena o governo federal e a Fundação Nacional dos Povos Indígenas, a FUNAI, ao pagamento de 10 bilhões por danos morais coletivos. O valor vai ser destinado a políticas públicas voltadas à comunidade. Segundo o Ministério Público Federal, a omissão do Estado e a ocupação do território por invasores contribuíram para uma redução dramática da população Tapaiuna. Em poucos anos, o grupo passou de cerca de 1.200 pessoas para apenas 41 sobreviventes. A Eliane Chunacalo, a presidente da Federação dos Povos e Organizações Indígenas aqui de Mato Grosso, falou com a gente sobre esse assunto. Vamos ouvir.
4: É uma reparação histórica por todo o sofrimento e toda a tentativa de acabar, né, com o povo e todas as perdas que são imensuráveis para o povo Tapaiuna, das suas esperanças, né, do seu território, da sua vida. Nós esperamos que essa decisão ela seja realmente cumprida, né, que o povo Tapaiuna possa realmente voltar para o seu território, para sua casa, que possa viver em paz, né, promovendo, crescendo enquanto povo e que o recurso seja investido e construído nas demandas que o povo determinar. E o pedido de desculpa público é o mínimo que a gente espera, né? E eu acredito que abre caminhos, né? Porque o cenário sempre é muito de desmonte, de marginalização. Então a gente está feliz e a gente espera que seja cumprida essa ordem.
1: A sentença também determina a retomada imediata da demarcação das terras ancestrais com prazo de até 24 meses para conclusão. Outra medida prevê o pedido público, como disse aqui a Eliane Chunacalo, de desculpas do Estado brasileiro em uma cerimônia que vai ser realizada na própria terra indígena, com a participação das lideranças locais e representantes dos governos federal e estadual. A decisão é considerada um marco no reconhecimento e na reparação de violações históricas contra povos indígenas no Brasil. E antes da gente ir para o intervalo, tem uma informação bem importante aqui para você que é produtor rural e que trabalha com produção agrícola. O Ministério da Agricultura lançou o Programa de Integração Produtiva e Logística Brasil-Bolívia-Pacífico. Essa é uma iniciativa que tenta ampliar a conexão comercial entre Mato Grosso e criar uma nova alternativa para o transporte de cargas do estado até os portos do Oceano Pacífico.
5: O projeto é visto para Mato Grosso como uma oportunidade de ampliar as opções de escoamento da produção agropecuária. A expectativa é que a nova rota ajude a reduzir os gargalos logísticos e torne mais eficiente o transporte, como explica Nelson Andrade, secretário executivo do Ministério da Agricultura.
6: A gente conseguiu inserir a rota dentro da rota 3, da rota de integração sul-americana, a rota 3, a rota Rondon. Colocamos Vila Bela no ponto, como um ponto de escoamento dessa produção, e a partir daí a gente fez um levantamento de informações, o tempo, o custo que a gente ganharia com acesso ao Pacífico, e a partir daí a gente conseguiu criar o programa, que tem alguns eixos muito importantes.
5: Para quem produz em Mato Grosso, o principal desafio é a distância dos portos. O objetivo do programa é que a integração com a Bolívia ajude a criar um corredor capaz de facilitar o transporte de cargas e aproximar os produtos brasileiros dos mercados asiáticos. Segundo Vilmondes Tomaim, que é presidente da Federação da Agricultura e Pecuária, a FAMATO, a integração com a Bolívia abrirá novas oportunidades não só para Mato Grosso, mas também beneficiará o país vizinho.
7: Mato Grosso é distante de todos os mercados, de todas as saídas, os portos. E ali é mais uma rota de escoamento de produção que nós temos pelo oeste do Mato Grosso. É uma economia que vem sendo desenvolvida na agricultura agora, nesse momento. Era um potencial muito forte na pecuária. E agora vimos a necessidade de explorar aquela região ali. E isso acontece através dos nossos produtores rurais.
5: Pela posição geográfica e a dimensão territorial de Mato Grosso, o programa poderá reduzir as longas distâncias percorridas entre o estado e os portos de exportação do país. Fabrício Baldini para o Primeira Página.
1: Muito obrigada, Fabrício, pelas informações aqui. Vamos para o intervalo antes. Eu vou para o intervalo com a mensagem do nosso ouvinte Carlos. Ele resumiu bem como é que está a vida aqui de quem trabalha e quem saiu nesta manhã para trabalhar aqui na região metropolitana. Para você de Sorriso e Rondonópolis, tem o seu jornal local agora.
8: Olá, bom dia! Bom dia, Cuiabá! Bom dia, Várzea Grande! Eita, o frio chegou com força, hein, gente? Se preparem! Não saio sem agasalho de casa para ir trabalhar. Hoje a temperatura, marcando no painel do carro aqui, 13,5 graus Celsius. Então, eu acho que a coisa não vai voltar a esquentar hoje, não. Aqui é Carlos Caparrós e deixo com vocês aquele abraço.

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0: Olá, bom dia para você que acompanha a nossa programação aqui na 101, quarta-feira, dia 24 de junho de 2026. Primeira página está no ar, agora são 7h04, hora de notícias no seu rádio. Muito bem, por aqui Alex Bettinardi te fazendo companhia até as 8 da manhã. Excelente dia para você, nesse momento 16 graus em Rondonópolis, manhã gelada. As principais informações você acompanha a partir de agora. Participe pelo nosso WhatsApp 9663-2522.
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0: A frente fria chegou em Rondonópolis e na região sul do estado. Daqui a pouco a gente traz os detalhes da previsão do tempo. E o expediente da prefeitura vai ter horário diferenciado para hoje, devido ao jogo do Brasil. Falando nisso, a prefeitura lançou a licitação para contratar a empresa que vai construir o novo Centro de Atenção Psicossocial Adulto, assunto que a gente traz daqui a pouco. Quarta-feira é dia da nossa coluna do dia, Vida e Equilíbrio. Iracema Irigaray vai falar sobre a importância de refletirmos sobre a nossa vida e recalcular as rotas. Tem entrevista ao vivo também para falar sobre uma iniciativa do SEST, SENAT. Você quer tirar a CNH, precisa trocar a categoria para a categoria profissional? A gente traz uma oportunidade bem bacana, viu? Hoje é dia de festa junina também, é dia de São João. Você conhece a história do santo? A origem de uma das festas mais tradicionais do Brasil? Pois é, daqui a pouco a gente traz uma reportagem especial também sobre esse assunto. Tudo isso e muito mais a partir de agora no Primeira Página, que já está no ar.
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0: A gente abre a edição de hoje falando sobre o tempo. Deu uma virada, né? Frente fria chegou com força no sul de Mato Grosso. Hoje promete ser um dia mais gelado da semana para nossa região, para te falar a verdade. A massa de ar frio trouxe chuva desde a madrugada de segunda-feira, o céu segue encoberto, então já separa o casaco porque o dia hoje vai ser assim, viu? Muita umidade e termômetros baixos. Temperatura hoje não deve passar dos 22 graus, mínima prevista 16 graus, que é a temperatura para esse momento. O céu fica carregado, tem previsão de chuva também a qualquer hora do dia. Já amanhã, o frio dá uma trégua, a máxima sobe para 26 graus, mínima de 16. Já na sexta-feira, o calor volta, máxima de 34 graus, o frio se despede, pelo menos essa massa de ar frio que deu uma visita aqui na terra do calor, né? Neste momento, para Rondonópolis, marcando então 16 graus. E hoje, o expediente na Prefeitura de Rondonópolis deve ser mais curto, mas não por conta do frio não, viu? É por causa do jogo do Brasil na Copa do Mundo. A Prefeitura estabeleceu horário especial de expediente para hoje. A seleção brasileira entra em campo. Por decreto do prefeito Cláudio Ferreira, o expediente administrativo nos órgãos municipais termina às 16h. O Brasil enfrenta a Escócia às 19h, horário de Brasília, em Miami. O horário especial vale só para hoje, viu? Não se aplica aos serviços essenciais que seguem normalmente ou em regime de plantão. A medida não gera horas extras ou qualquer vantagem aos serviços. A prefeitura justificou a decisão pela relevância social e cultural dos jogos da seleção que mobilizam grande parte da população. Falando em seleção brasileira, a grande novidade para hoje no jogo contra a Escócia é o camisa 10, Neymar. O atacante treinou com o grupo nesta terça-feira, deve ser relacionado para a partida que fecha a fase de grupos da Copa do Mundo. Neymar vem ganhando ritmo, mostrando evolução física desde que chegou aos Estados Unidos. Ainda não está confirmado se ele começa como titular, mas a simples presença na lista de convocados já é vista como um passo importante. Então, enquanto isso, o técnico Carlo Ancelotti ajusta os últimos detalhes da equipe. O Brasil entra em campo nesta quarta, às 6 da tarde, de olho na liderança do Grupo C. A partida contra a Escócia é decisiva para a classificação e pela confiança do time também. Muito bem, atenção você que vai pedir aposentadoria, o auxílio ou qualquer outro benefício do INSS. O governo federal passou a exigir mais frequência no cadastro biométrico para liberar esses benefícios. Na prática, você precisa ter biometria cadastrada em documentos como a nova carteira de identidade, o título de eleitor ou a CNH. A ideia é evitar fraudes e garantir que o benefício chegue a tempo no direito da pessoa. Se você já recebeu algum benefício, pode ficar tranquilo. Não haverá bloqueio automático. A implantação será feita aos poucos. Agora são 7h10. O SEST Senat está com uma oportunidade que interessa principalmente quem sonha tirar a CNH profissional e precisa trocar a categoria da habilitação, entrar para o mercado de trabalho como motorista de caminhão. O programa Mais Motoristas está com inscrições em Rondonópolis. Para falar sobre esse assunto, a gente recebe ao vivo a Cláudia Tedesco, gerente do SEST Senat. Cláudia, bom dia.
2: Bom dia.
0: Tudo
2: Alex,
0: bem?
2: Tudo bem. Você, obrigada pela oportunidade de estar aqui mais uma vez com
0: você.
2: Vocês.
0: É do Sul, né, Cláudia?
2: Eu sou.
0: Tem um pezinho lá no Sul. Tá gostando desse clima?
2: Ah, eu gosto, hein? Mas eu tô com mais casaco que você.
0: Pois
2: aqui,
0: é.
2: Ó.

0: apta a entrar no mercado de trabalho.
1: Então o motorista não paga nada?
0: Não paga nada.
1: Olha que
0: pessoa
1: bacana.
0: Não paga nada.
1: Hein? E quem que pode se inscrever nesse momento? Quais são as datas?
0: Então, esse ano o projeto veio um pouco diferente, priorizando alguns públicos, né? Então agora, a partir de amanhã, 24, né? Amanhã é 24?
1: Hoje,
0: verdade. Olha. Nossa, tô perdida no tempo aqui. A partir de hoje começam as inscrições para as mulheres, que é um dos...
1: Primeiras mulheres.
0: Primeiras mulheres, o público prioritário. Depois do dia 3 de julho, do dia 4, né? Já começa as inscrições para todos os públicos. E de agora até 28 mulheres, de 29 até dia 3, pessoas inscritas no Cade Único. E a partir do dia 4 de julho até o dia 14, para todo o público em geral.
1: Tem os requisitos básicos que o motorista precisa ter?
0: Então, precisa ter aí no mínimo 19 anos, né?
1: Uhum.
0: Não pode ter infração, tem que ter pelo menos uma infração, no máximo uma infração gravíssima.
1: No máximo uma. O bom é se não tiver.
0: Melhor é que não tenha, né? Mas com 19 anos, né? Assim, tá ainda com permissão. Se teve uma infração gravíssima,
1: já não vale.
0: Perde. Tem que estar com a CNH válida, né?
1: Uhum.
0: E aí terá preferência aí, no caso, as mulheres, as pessoas inscritas no Cade Único e as pessoas que têm dependentes diretos, com mais dependentes diretos, né? Que é para priorizar.
1: Sim.
0: Que essas pessoas possam realmente entrar no mercado de trabalho e terem oportunidade de ganhar melhor, né?
1: E depois de selecionado, o motorista precisa fazer cursos?
0: Sim, ele precisa primeiro fazer a mudança da categoria, depois da mudança da categoria, de acordo com a categoria dele, ele vai fazer o curso de capacitação, que é a Escola de Motoristas Profissionais, é um curso de 107 horas, né? É um curso
1: certo.
0: Longo, que tem aulas aí, tem tanto aulas teóricas...
1: Mas é o básico, né, Cláudia?
0: É o básico. É o básico do básico.
1: A gente está falando de uma CNH profissional.
0: Profissional que vai capacitar para o mercado.
1: Sim.
0: Né? É um curso técnico, digamos assim.
1: Isso.
0: Né? Então a gente tem nesse curso aí, além das aulas teóricas, temos aulas no simulador de direção, aulas práticas nos veículos. Então, se for categoria D, vai ser no ônibus, se for categoria E, vai ser no caminhão. Então a pessoa não vai só tirar a habilitação, ela vai sair pronta para o mercado de trabalho.
1: Joia, que bacana. Fala pra mim então, quem tem interesse em tirar a CNH, se enquadra nesses quesitos que você falou. O que deve fazer para esse momento? Primeiro,
0: então,
1: as mulheres começando hoje.
0: As mulheres começando hoje, tem que acessar o site, www.sestsenat.org.br, para fazer as inscrições. Lá vai ter o link, né, para fazer as inscrições, vai pedir seus dados pessoais. E aí é bom sempre ler o edital, porque às vezes as pessoas se inscrevem sem ler e aí acabam não preenchendo todos
1: com
0: os requisitos,
1: certeza.
0: E depois acabam tendo alguns problemas lá na frente. Então, leia o edital primeiro, faça a sua inscrição, né? A gente espera que mais uma vez Rondonópolis nos surpreenda, porque em 2023, Rondonópolis foi uma das cidades do país com mais inscritos.
1: Olha que legal.
0: Tivemos 1.187 inscritos, assim, numa gama de 55 mil no país. 1.187 ser daqui, foi muita gente mesmo.
1: Mas vem cá, Rondonópolis não tem a fama de ser a capital do Bitrem, então a gente está falando de profissionais que têm um amplo mercado de trabalho aqui na nossa região, né?
0: Exatamente, e aí a gente espera que mais uma vez tenhamos aí muitos interessados, bater o recorde e conseguir ter público, né? Ter pessoas capacitadas para o mercado de trabalho mesmo.
1: Para quem ainda não conhece, aonde fica o SEST Senat?
0: Então, o SEST Senat fica perto da BR-163, lá na Rua Goiás, quadra 118. É só colocar no Maps, né? Porque hoje em dia é mais fácil.
1: Joga no GPS.
0: Joga aí no GPS, é no finalzinho da rua lá. Acho que a gente está cada vez mais conhecido, mas muita gente não sabe onde a gente fica.
1: Já aproveita.
0: E ainda confunde, né?
1: E precisa ser sócio do SEST Senat? Como é que é hoje para as pessoas, para os profissionais?
0: Não, o SEST Senat atende toda a comunidade, inclusive,
1: sim,
0: né? Não só o público do transporte. E para esse projeto específico é para a comunidade em geral.
1: Com certeza.
0: A
1: né?
0: ideia é

0: trazer esse público
1: mais
0: pro
1: motoristas,
0: nosso setor.
1: Isso. Exato. E que oportunidade imperdível, né? Cláudia, valeu, muito obrigado, trazendo oportunidade aí para as pessoas que querem tirar a CNH profissional, trocar a categoria, né? Aproveita então. Para hoje já começa as mulheres, procura o SESC de Senat.
0: Isso mesmo. Obrigada, Alex, pela oportunidade. Se inscrevam, procurem no site, façam a inscrição, que assim que saírem as convocações a gente começa a entrar em contato. E Alex, aproveitando, só quero fazer um convite para o público.
1: Pois não.
0: Nesse sábado, a partir das 17h30, a gente vai ter a final da Copa SESC Senat, que já é uma tradição aí. E já vamos conhecer aí quem vai representar a unidade na fase nacional da Copa.
1: Olha.
0: Então, quem quiser ir lá assistir o jogo...
1: Tem motorista bom de bola também?
0: Tem, com certeza. E lembrando que o setor de transporte também não é só motorista, né? Muito é motorista.
1: Uhum.
0: Mas a gente tem aí de todos os públicos jogando. Então, é muito bacana o projeto. E a gente vai ter,
1: bem, né?
0: Vai ter a
1: trabalha.
0: Final. A gente precisa incentivar, né? Porque sem saúde física e mental
1: com
0: hoje
1: certeza.
0: Em dia...
1: Com certeza, tá
0: não
1: tudo
0: tem jeito.
1: Aliado.
0: É uma
1: e
0: coisa...
1: aí esse esporte faz uma diferença danada. Então para sábado vai rolar uma bola também.
0: Vai rolar uma bolinha, às 17h30 lá na unidade do SESC Senat.
1: Falando em bola, e aí? Vai assistir o jogo do Brasil hoje?
0: Com toda
1: Passa,
0: certeza,
1: né?
0: Espero que sim. Tô confiante, né? Sem impedimentos, né? Vamos esperar aí que
1: já tô falando
0: tudo
1: que
0: certo.
1: O Neymar hoje entra em campo.
0: Será?
1: Será que acabou o atestado?
0: Sei não, hein?
1: A gente espera, Cláudia.
0: Valeu, obrigada,
1: tudo
0: Alex.
1: Tudo de bom. Vamos fazer intervalo rapidinho, daqui a pouco o League Kenny já volta, depois do intervalo, trazendo pra gente aqui, vai rolar a licitação do CAPES Vila Itamaraty, depois do intervalo a gente tem esse assunto também, rapidinho, intervalo.

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2: No mercado financeiro, o dólar subiu 0,88%, encerrou a terça-feira em R$ 5,18. O euro teve um crescimento 0,47%, encerrou em R$ 5,90. E Bovespa subiu 0,52%, chegou aos 171.259 pontos.
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2: Muito bem, 7h22, de volta com o Jornal Primeira Página. O governo deve enviar hoje à Câmara dos Deputados um projeto de lei para aumentar o limite de faturamento dos microempreendedores individuais, os MEIs, atualmente fixado em R$ 81.000 a receita anual e R$ 6.750 por mês. A medida deve subir também o limite de contratados pelo MEI para pelo menos 2 funcionários. Hoje o limite é de 1 funcionário com carteira assinada. O governo tem argumentado que o teto do MEI está sem reajuste há anos, que prejudica o desenvolvimento dos negócios. O último reajuste ocorreu ali em janeiro de 2018. E a Prefeitura de Rondonópolis lançou uma licitação para contratar a empresa que vai construir o novo Centro de Atenção Psicossocial Adulto. Luigi Kennedy chegando com essas informações para a gente. O que ficou definido até agora, Luigi?
9: Oi, Alex, muito bom dia para você, bom dia para os nossos ouvintes. Olha só, a unidade, ela vai ser instalada na Vila Itamaraty e deve ampliar o atendimento em saúde mental no município. A concorrência eletrônica está marcada para o dia 6 de julho. A obra vai ser realizada em uma área na rua Campo Limpo, lá na Vila Itamaraty. O processo vai ocorrer na modalidade de menor preço, com recebimento das propostas pela plataforma da Bolsa de Licitações e Leilões. O novo CAPS faz parte da estratégia da administração municipal para fortalecer a rede pública de saúde. A unidade será referência no atendimento de pessoas com transtornos mentais graves e persistentes. Além do acompanhamento multiprofissional, o centro terá estrutura para acolhimento integral e atendimento em situações de crise. A expectativa é reduzir a necessidade de internações hospitalares e ampliar a capacidade de atendimento da rede municipal de saúde mental. O edital e os anexos estão disponíveis gratuitamente no portal da Prefeitura de Rondonópolis e na plataforma eletrônica da Bolsa de Licitações e Leilões.
2: Valeu, Luig, muito obrigado.
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2: O Ministério da Agricultura apresentou um programa que prevê uma nova rota para o escoamento da produção de Mato Grosso. A proposta é ampliar a ligação comercial com a Bolívia e criar uma alternativa para o transporte de cargas do estado até portos localizados no Oceano Pacífico. O projeto é visto para Mato Grosso como uma oportunidade de ampliar as opções de escoamento da produção agropecuária. Nelson Andrade, secretário executivo do Ministério da Agricultura, disse que a nova rota deve ajudar a reduzir os gargalos logísticos e tornar mais eficiente o transporte.
10: A gente conseguiu inserir a rota dentro da rota 3 da rota de integração sul-americana, rota 3, rota Rondon. Colocamos Vila Bela no ponto como um ponto de escoamento dessa produção e a partir daí a gente fez um levantamento de informações, o tempo, o custo que a gente ganharia com o acesso ao Pacífico e a partir daí a gente conseguiu criar o programa que tem alguns eixos muito importantes.
2: Pela posição geográfica e dimensão territorial de Mato Grosso, esse programa poderá reduzir as longas distâncias percorridas entre o estado e os portos de exportação do país. Vilmondes Tomai, presidente da Federação da Agricultura e Pecuária, disse que a integração com a Bolívia abrirá novas oportunidades não só para Mato Grosso, mas também beneficiará os países vizinhos.
11: Mato Grosso é distante de todos os mercados, de todas as saídas, os portos. E ali é mais uma rota de escoamento de produção que nós temos pelo oeste do Mato Grosso. É uma economia que vem sendo desenvolvida na agricultura agora, nesse momento, era um potencial muito forte na pecuária. E agora vimos a necessidade de explorar aquela região ali. E isso acontece através dos nossos produtores rurais.
2: Para quem produz em Mato Grosso, o principal desafio é a distância, né, dos portos. O objetivo do programa é que a integração com a Bolívia ajude a criar um corredor capaz de facilitar o transporte de cargas e aproximar os produtos brasileiros dos mercados asiáticos, como a China, principal compradora da produção agropecuária mato-grossense. E agora um convite. Atenção, produtores rurais, engenheiros agrônomos, profissionais do campo. A Associação dos Engenheiros Agrônomos da Grande Rondonópolis realiza, nesta sexta-feira, dia 26, o 13º ciclo de palestras Manejo Integrado de Tecnologias. A Eagro vai trazer orientações sobre como aumentar a produtividade no campo com três grandes especialistas, os engenheiros agrônomos Gustavo Zimmer, Carlos Eduardo Avelino Cabral e Vinícius Lura Abreu. Eles vão apresentar assuntos essenciais sobre a lavoura, como cultivares de soja, algodão, também manejo de pastagens, pragas, além de nutrição animal. Anote aí na sua agenda, sexta-feira, dia 26, a partir das 19h, a transmissão será online no canal da Eagro no YouTube. Participe.
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2: Vamos à cotação para hoje. A saca da soja em Alto Garças está sendo comercializada a R$ 115,80. O milho em Campo Verde abre o dia cotado a R$ 43,90. A pluma do algodão em Itiquira cotado para hoje a R$ 129,61. A arroba do boi gordo para Rondonópolis abre a quarta-feira valendo R$ 326. Os dados são do IMEA, o Instituto Mato Grossense de Economia Agropecuária. E Mato Grosso mantém a liderança nacional na produção de soja certificada e ajuda o Brasil a superar a marca de 2 milhões de hectares certificados em 2025. O resultado representa um crescimento de 28% em relação ao ano passado e reforça o protagonismo do país na produção sustentável. O estado soma mais de 1.200.000 hectares certificados e produz quase 5 milhões de toneladas de soja em áreas auditadas. O desempenho coloca Mato Grosso na primeira posição do ranking nacional. O resultado é reflexo da força produtiva do estado, da logística estratégica e do apoio de organizações que incentivam a certificação da produção. Maranhão, Piauí, Goiás e Bahia aparecem na sequência do ranking e confirmam o avanço da agricultura sustentável na região do Mato Piba. A entidade destaca ainda que há espaço para a expansão da soja certificada no Brasil. A expectativa é de que novas áreas passem a adotar os padrões de produção responsável nos próximos anos. O crescimento da área certificada mostra ao mercado internacional que o produtor brasileiro tem capacidade para atender a demanda por soja produzida com responsabilidade ambiental, social e também econômica. Agora, 7h30. Antes do intervalo, ainda para fechar esse assunto do agro, Mato Grosso vive uma nova corrida de investimentos e se consolida como um dos estados mais atrativos para quem quer empreender no Brasil. Olha só, o cenário é impulsionado pelo agronegócio, mas também pelo avanço da indústria, da logística e do setor de serviços. Só no primeiro trimestre de 2026, mais de 37 mil empresas foram abertas no estado. Isso dá um crescimento de 20% em relação ao mesmo período do ano anterior. Além disso, Mato Grosso segue gerando empregos, atraindo novos investimentos em infraestrutura, comércio e tecnologia. A combinação de segurança jurídica, obras, expansão econômica faz do estado uma das principais apostas para quem quer buscar, crescer e também investir. A gente faz intervalo rapidinho, daqui a pouco mais informações, destaque também daqui a pouco no primeira página sobre o crescimento dos carros elétricos, tudo isso e muito mais rapidinho, a gente volta.
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5: 7:36, de volta com o Jornal Primeira Página. Excelente dia para você. Destaque do nosso portal de notícias, primeirapagina.com.br. Mato Grosso caminha para registrar um crescimento histórico na venda de veículos eletrificados. Segundo os dados da Federação Nacional da Distribuição de Veículos Automotores, a FENABRAVE, mostram que entre janeiro e maio deste ano foram emplacados mais de 3.600 veículos elétricos e híbridos no estado. O número já corresponde a mais de 83% de todo o volume registrado em 2025, quando foram contabilizadas 4.366 unidades. Com a média atual de emplacamentos, o setor projeta que Mato Grosso encerre 2026 com aproximadamente 8 mil veículos eletrificados comercializados, o que representaria um crescimento de cerca de 99% em relação ao ano passado. De acordo com o presidente do Sindicato dos Concessionários e Distribuidores de Veículos de Mato Grosso, Manuel Guedes, o mercado vive uma transformação acelerada, impulsionada pela ampliação da oferta de modelos, redução de preços e maior confiança dos consumidores na tecnologia. Matéria completa está lá no nosso portal de notícias, primeirapagina.com.br. Muito bem, a gente chama ao vivo aqui, novamente, Luig Kennedy, para falar sobre um assunto muito importante, a participação popular em Rondonópolis nos conselhos municipais. Luig, quais os conselhos que estão com as inscrições abertas? Por que que isso é tão relevante para a nossa comunidade? Conta tudo para mim.
6: Oi, Alex, realmente, a participação da sociedade civil, ela é fundamental para garantir que as políticas públicas cheguem a quem realmente precisa. E três conselhos municipais estão de portas abertas para receber a população. O Conselho Municipal de Defesa dos Direitos da Pessoa Idosa tem inscrições até hoje, quarta-feira, dia 24. São 12 vagas para ONGs, instituições religiosas, asilos e associações ligadas à causa do idoso. A inscrição deve ser feita pessoalmente no Núcleo dos Conselhos, na Avenida Tiradentes, 1904, no centro, em horário comercial. Já o Conselho dos Direitos da Pessoa com Deficiência vai ter inscrições do dia 29 de junho até o dia 8 de julho. Podem participar entidades de pessoas com deficiências, sindicatos e conselhos de classe. O cadastro também é presencial no Núcleo dos Conselhos. E já o Conselho dos Direitos da Mulher, para o biênio de 2026 a 2028, abre inscrições de 1º de julho a 10 de julho. Entidades femininas, movimentos comunitários, movimento negro e sindicato com base em Rondonópolis podem concorrer. Os editais completos estão disponíveis no Diário Oficial do Município e no portal da Prefeitura. É a sua chance de participar ativamente e defender os direitos da sua comunidade.
5: Valeu, Luigi. Importante esse assunto. Muito obrigado pela sua participação. E atenção para você que busca oportunidade no serviço público. Termina hoje, hein? As inscrições para o processo seletivo da Prefeitura de Primavera do Leste. As inscrições são de graça, devem ser feitas pela internet. Há vagas temporárias e cadastro reserva para candidatos de diferentes níveis de escolaridade. Os salários podem chegar a mais de R$16.000. A prova objetiva está marcada para o dia 2 de agosto. Então, se você tem interesse, a dica é não deixar para a última hora. No portal Primeira Página tem uma relação completa com todos os cargos disponíveis e um atalho para o link de inscrição, ou você também pode acessar o site da Prefeitura, primaveradoleste.mt.gov.br. 7h40. Tempo mudou, né? Novamente, agora caindo uma garoa em Rondonópolis, temperatura parece que vai cair um pouco mais. A gente começou a Primeira Página hoje com 16 graus, mantendo os 16, só que previsão hoje é chuva o dia inteiro, hein? A gente tinha até a expectativa de um pouco de sol no começo da manhã, mas o tempo já fechou novamente para hoje, céu nublado. Estudantes da rede pública de Mato Grosso já podem participar do Passaporte Cultural do SESI Mato Grosso, uma iniciativa gratuita que incentiva o acesso à cultura e ainda premia os participantes mais engajados. O gerente de cultura e inovação do SESI explica pra gente essa iniciativa. A gente vai conversar com o Fernando Pereira.
0: Para promover a ampliação do repertório cultural de crianças e adolescentes aí na faixa, principalmente de 6 a 14 anos, né? Então a ideia qual que é? Estimular que essas crianças, esses adolescentes e jovens participem de ações culturais, né? De música de concerto, de espetáculos de dança promovidos pelo SESI, para que eles possam conhecer esse universo de uma forma um pouco mais lúdica, né? Mais leve, mais suave. E com isso, né? Literalmente com um passaporte físico ou digital, depende da forma como é feita a inscrição no nosso site, na nossa rede social aí, SESI Cultura e Inovação Social, né? O aluno ele concorre, fazendo check-in ali dentro, a uma gratuidade em informações culturais na nossa escola de educação continuada ali na Morada do Ouro, né? Então, para além da ampliação do repertório cultural dos alunos, ele também tem a possibilidade de expansão da sua educação integral aí, seja com um instrumento musical, né? Ou uma aula de dança e por aí vai. Então, é um programa realmente para ampliar o acesso à cultura a todos os mato-grossenses nessa faixa de idade.
5: Muito bem, oportunidade bacana. Vamos aos destaques nacionais de hoje.
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5: Olha só, uma mega operação da Receita Federal apreendeu cerca de 25 mil cigarros eletrônicos e 107 mil maços de cigarros comuns durante a operação Rede de Fumaça. A ação ocorreu em todo o país, em parceria com a Agência Nacional de Vigilância Sanitária, para combater a entrada, distribuição e comércio ilegal desses produtos. A operação contou com a participação de mais de 150 servidores em todas as regiões do país. A iniciativa visa combater tanto o contrabando de cigarros comuns quanto o avanço dos dispositivos eletrônicos para fumar, que são proibidos pela Anvisa e apresentam riscos à saúde pública. Foram apreendidos ainda 600 iPhones e ampolas de tirzepatida, medicamento usado contra diabetes e obesidade, com uso não autorizado no Brasil. E você que está cursando medicina ou tem filho nessa área, fique atento a uma mudança importante, viu? O governo federal decidiu que a aprovação no ENAMED, o Exame Nacional de Avaliação da Formação Médica, passa a ser obrigatória para o exercício da profissão no país. Na prática, não bastará concluir a faculdade. Será necessário também ser aprovado na prova. Segundo o governo, a medida busca garantir que os novos médicos entrem no mercado com a qualificação necessária para atender a população. A nova regra também vale como etapa para os profissionais formados no exterior que queiram atuar no Brasil. 7h44. Como se preparar para os próximos meses de calor intenso, baixa umidade em Mato Grosso? Não é só o meio ambiente que sofre não, viu? A saúde também pode ser afetada. Quem explica pra gente como se prevenir é a Clara Lucic.
7: Uma mudança no tempo que começa a milhares de quilômetros de Mato Grosso pode influenciar o clima. O El Niño é um fenômeno natural provocado pelo aquecimento anormal das águas do Oceano Pacífico, próximo à costa do Peru e do Equador. Essa alteração muda a circulação dos ventos e afeta o regime de chuvas em diferentes partes do mundo. Para Mato Grosso, a previsão é de menos chuva, temperaturas acima da média e maior frequência de ondas de calor durante o período. O coronel Marcelo Revelli, secretário adjunto de Proteção e Defesa Civil, explica a mudança e exige cuidados.
8: A diferença é que alguns anos ele vem numa intensidade menor, outros anos uma intensidade maior. Então, por isso, a necessidade já de atitudes preparatórias desde agora, para que a população se sinta assistida num período de maior estiagem.
7: Já a paisagem, que a gente ainda vê pela cidade com a vegetação verde, deve mudar nos próximos meses. A falta de chuva combinada ao calor e a baixa umidade do ar deixa a vegetação mais seca e aumenta o risco de incêndios florestais em diversas regiões do estado. As previsões já mobilizam ações de planejamento e prevenção. Comandantes regionais do Corpo de Bombeiros receberam orientações para o enfrentamento da temporada de incêndios florestais, como conta o tenente coronel Heitor Alves, do Corpo de Bombeiros.
9: É um período que realmente a gente concentra esforços, né? A gente coloca todas as nossas estrutura, várias equipes em campo, distribui equipes em todo o estado de Mato Grosso em pontos estrategicamente selecionados, né? De acordo com a quantidade de ocorrências, para justamente atender o mais rápido possível essas ocorrências de incêndios florestais. Na verdade, a gente tem um cuidado muito especial com unidades de conservação, né? Com unidades de conservação em questão ambiental, a gente tem o Pantanal como um todo. Deu uma preocupação bastante grande pela característica do bioma, a dificuldade que é combater incêndios florestais naquela região, então a gente tem.
7: A Defesa Civil também orientou os municípios a reforçar medidas preventivas e a se preparar para possíveis impactos da estiagem, como explica o coronel Marcelo Revelles.
8: Os municípios já devem tomar algumas atitudes, limpando os terrenos, conscientizando a população para não colocar fogo em lixo, em terrenos baldios, em nada disso. Deve se preparar também para uma possível crise hídrica no seu município, então já verificar desde agora como está a sua captação de água, como estão os seus mananciais, como estão os seus reservatórios de água e já tomar as devidas providências.
7: E os efeitos da temporada de seca não se limitam ao meio ambiente. Segundo o médico Mário Espósito, eles também atingem a saúde da população com o aumento dos problemas respiratórios.
10: A gente já percebe claramente os pacientes chegando ao consultório, você examinando e vendo as alterações do nariz do paciente. Ele já vai estar prevenindo muitas afecções do nariz, né? Manter o ambiente que ele fica umedecido, né? Aquela recomendação de colocar bacia de água no quarto, toalha, usar um umidificador, isso é muito importante.
7: Clara Lucite para o Primeira Página.
5: Valeu, Clara, muito obrigado. A gente faz um intervalo rapidinho, daqui a pouco tem uma matéria especial para falar sobre o dia de São João hoje, né? E também sobre festa junina. A gente fala da origem, uma das festas mais tradicionais do Brasil. Tem esporte também, expectativa para o jogo do Brasil hoje. E a coluna do dia com a Iracema Irigaray. Rapidinho a gente volta.
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5: Agora, 7:51, de volta com o Jornal Primeira Página. Uma pesquisa da Datafolha mostra que 38% dos brasileiros avalia o governo do presidente Lula como ruim ou péssimo, enquanto 32% consideram a gestão ótima ou boa. O levantamento foi realizado entre os dias 17 e 19 de junho, com 2.004 pessoas em todo o país, e aponta estabilidade em relação à pesquisa de maio. Para 29% dos entrevistados, o governo é regular. Apenas 1% não soube ou não respondeu. O Datafolha também mediu a aprovação do trabalho de Lula como presidente. O resultado mostra que 49% desaprovam a atuação do petista, enquanto 48% aprovam. Outros 3% não souberam responder. A pesquisa tem uma margem de erro de 2 pontos percentuais para mais ou para menos, e o nível de confiança é de 95%. O levantamento também simulou cenários para a eleição presidencial de outubro. No primeiro turno, Lula aparece com 41% das intenções de voto, 10 pontos à frente de Flávio Bolsonaro, que tem 31%.
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5: Hoje é dia de festa junina e também dia de São João. Você conhece a história do santo e a origem de uma das festas mais tradicionais do Brasil? O Fabrício Baldini é quem conta pra gente.
18: São João Batista é o santo que dá nome a uma das festas mais tradicionais do Brasil. Para a Igreja Católica, ele foi o profeta que anunciou a chegada de Jesus Cristo e ficou conhecido pelos batismos realizados no Rio Jordão. Considerado um dos grandes santos da Igreja, São João tem duas datas litúrgicas: o nascimento, celebrado hoje, e a sua morte, que é lembrada em 29 de agosto. O padre Luílson Sávio, que é chanceler da Arquidiocese de Cuiabá, explicou sobre a origem da festa, que está relacionada também à colheita. Vamos ouvir.
19: Na nossa tradição brasileira, que herdamos de Portugal, da Península Ibérica, da Espanha, a festa de São João é uma festa da colheita, da abundância. O povo, na nossa região mesmo, no mês de junho, é a colheita do milho e de tantos outros cereais importantes para a vida. Colheita feita, tulha cheia, vamos festejar e vamos repartir. O sentido profundo da festa no hemisfério norte é que justamente nessa quadra do 20 de junho até 24 acontece o solstício de inverno, onde tem o dia mais curto do ano e a noite mais comprida. E os povos antigos da Europa faziam fogueira para ajudar o sol a voltar.
18: Além disso, a história de São João também explica o preparo da fogueira. Segundo a tradição católica, Isabel, mãe de João e prima de Maria, mãe de Jesus, acendeu uma fogueira para anunciar o nascimento do filho. Desde então, o costume passou a fazer parte das comemorações do santo. Fabrício Baldini para o Primeira Página.
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5: Tá na hora da nossa coluna Vida em Equilíbrio. Iracema Irigaray está chegando para falar sobre a importância de prepararmos para refletir sobre a nossa vida e recalcular a rota. Bom dia, Iracema.
16: Bom dia, como é que você está? Essa semana um ouvinte enviou uma pergunta que achei sensacional. Ela perguntou: Iracema, por que que a gente leva o carro para revisão, faz manutenção nos equipamentos da empresa, mas quase nunca para revisar a própria vida? Eu gostei demais dessa pergunta, porque ela revela uma contradição que muitos de nós vivemos. Cuidamos do carro para evitar problemas, fazemos manutenção nos equipamentos para evitar falhas, planejamos investimentos para evitar prejuízos, mas muitas vezes ignoramos os sinais que nós mesmos estamos emitindo. E talvez seja por isso que a saúde mental tenha deixado de ser um tema restrito aos consultórios e passado a ocupar espaço também dentro das empresas. Você provavelmente já ouviu falar da atualização da NR1, né? Tem se falado muito, uma norma que orienta as organizações a olharem também para os chamados riscos psicossociais no ambiente de trabalho. Mas existe uma pergunta importante por trás de tudo isso. Por que que precisou virar norma para que olhássemos para algo tão humano? Pois é, foi aquilo que eu comecei falando da pergunta da ouvinte. Porque é isso, né? A verdade é que a maioria dos problemas emocionais não começa de repente. Eles costumam enviar sinais antes. O cansaço constante, a irritação frequente, a dificuldade para dormir, a falta de motivação, a sensação de estar sempre correndo e nunca chegando, são como luzes acesas no painel de um carro. E o problema é que muitos de nós aprendemos a ignorar esses sinais. Seguimos acelerando até que o corpo, a mente, os relacionamentos cobram a conta. Talvez por isso que saúde mental não seja apenas evitar adoecer. Talvez seja desenvolver a coragem de perceber quando algo dentro de nós está pedindo atenção. Percebe? Por isso que a NR1 vem chamando a atenção. Então eu quero deixar você com 3 perguntas para essa semana. Qual sinal eu tenho ignorado em mim? O que hoje está consumindo mais energia do que deveria? E o que preciso revisar antes que a vida me obrigue a parar? Porque manutenção preventiva não vale apenas para os carros. Máquinas, empresas, elas também valem para as pessoas. E quanto antes aprendermos a nos escutar, menores são as chances de chegarmos ao limite. Faz sentido para você? Te desejo uma semana abençoada. E lembre-se, cuidar de si não é luxo, é responsabilidade. Fique bem. Eu sou Iracema Irigaray, da coluna Vida em Equilíbrio, pro Jornal Primeira Página.
5: Valeu, Iracema, muito obrigado aí por essa reflexão maravilhosa.
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5: Eu já aproveito esse momento do esporte até para mandar uma mensagem aqui também, mandar um alô para o nosso ouvinte. Quem que mandou mensagem aqui agora há pouco foi o Ademar Bertolino. Ele já tá lá na chácara, nesse clima gostoso, um pouquinho de chuva. Seu Ademar, a chácara fica em São José do Povo, né? Que bacana, tá tomando um cafezinho nessa manhã, preparando, até porque seu Ademar hoje tem jogo do Brasil, né? Pela Copa do Mundo. E olha só, quem quiser torcer pelo Brasil, fora de casa, tem várias opções em Rondonópolis para esta quarta-feira, hein? Lembrando que a seleção brasileira entra em campo às 18 horas contra a Escócia pela Copa do Mundo de 2026. Virley, seu Ademar, todos os nossos ouvintes acompanhando a Primeira Página. Eu quero saber o placar de vocês. Brasil vence hoje? tem que vencer, mas eu quero saber o placar. E aí, será que 1-0, 2-0, 3-0, 2-1, né, empate? Fala pra gente aí, manda o seu palpite aqui para o Primeira Página. Enquanto isso, vamos chamar Flávio Santos, direto de Cuiabá. Bom dia, Flávio.
20: Olá, muito bom dia para você que está sempre ligado com a gente aqui no Primeira Página, na Centro América FM. Quarta-feira de Copa do Mundo, dia de jogo da seleção brasileira. Mas antes a gente passa os resultados de ontem, no grupo K, Portugal 5, Uzbequistão 0, com 2 gols do Cristiano Ronaldo. E a Colômbia fez 1-0 em Congo. E aí a Colômbia lidera o grupo com 6 pontos, Portugal em segundo com 4 pontos. Vamos aos jogos do grupo L. Ontem, Inglaterra 0, Gana também 0. É, a Inglaterra parou, hein, na seleção de Gana, nesse empate 0-0. E o Panamá perdeu para a Croácia. 1-0, Croácia. Agora temos aqui na classificação Inglaterra em primeiro com 4, Gana em segundo com 4 e a Croácia em terceiro com 3 pontos. Jogos de hoje. Vamos lá. Grupo B, às 15h, tem Suíça e Canadá. No mesmo horário, Bósnia e Catar. No grupo A, hoje, África do Sul e Coreia, às 21h. República Tcheca e México, também, 21h. Já no grupo C, o grupo do Brasil, vamos ter Marrocos e Haiti, às 18h. Mesmo horário, Escócia e Brasil. E a TV Centro América transmite ao vivo, você acompanha sem delay, hein? Na Centro América, esse jogo ao vivo, hoje, às 18h. Lembrando que o Brasil lidera o grupo com 4 pontos, em segundo, Marrocos com 4, terceiro, Escócia com 3. E aí, o Brasil, se terminar como primeiro do grupo C, pega o segundo do F. Grupo F, que hoje seria o Japão. Se o Brasil terminar em segundo, ele pegaria o primeiro do grupo F e hoje seria a Holanda. Então ainda vamos aguardar, né, os resultados de hoje para saber se o Brasil termina em primeiro, que é a nossa torcida, e para vencer aí a Escócia e depois para definir também o adversário na segunda fase. Portanto, aí os resultados que nós estamos aguardando ansiosamente, né, torcida para a seleção brasileira. Bom dia para você, boa Copa do Mundo. Amanhã tem mais informações do esporte aqui no Primeira Página.
5: Valeu, obrigado, Flávio. Ó, por aqui o Primeira Página tem que encerrar. Irã Garcia chegando na programação musical da 101 com classe executiva. E eu quero saber o seu palpite. Vai mandando para cá, pro nosso WhatsApp. Amanhã a gente vê quem que acertou o palpite ou não. Excelente dia para você, boa quarta-feira e bom jogo da seleção brasileira. Até mais.
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1: Fala aí, fã, muito bom dia, uma ótima quarta-feira pra você. É hora do Classe Executiva aqui na sua Rádio Easy. E abrindo a nossa playlist desta quarta-feira de frio aqui em Rondonópolis, tem o som da banda Duran Duran com The Matter of Feeling. Aumente o volume.

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0: Hits, gravada em 2006 pela maravilhosa banda Incubus. Essa música acabou virando um dos maiores sucessos, se não o maior sucesso deste grupo. E olha, o destaque fica por conta do grande vocal de Brendan Boyd, que manda muito bem nessa versão sensacional. Grande som do Incubus, Love Hurts, fechando este bloco do Classe Executiva aqui na Centro América. Curtimos também o Tribalistas, com a sua clássica Velha Infância. Teve o Queen com Love of My Life na versão do Rock in Rio. E mais uma sonzeira, Fred Mercury comandando a galera, cantando em coro. Demais, de arrepiar. 8:32 aqui na Centro América. Bom dia, Tamara. Um ótimo dia de trabalho para você. Uma excelente quarta-feira, viu? Daqui a pouquinho tem aquele momento que faz a gente cantar junto e até refletir. Já já tem a música do dia e aí vamos embarcar em um universo irreverente com um dos maiores clássicos da música brasileira. Já já tem um verdadeiro hino à liberdade de pensamento na música do dia daqui a pouquinho, tá? Fique ligado.
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5: Hoje o destaque da programação é um verdadeiro hino de liberdade de pensamento. Lá em 1973, o grande Maluco Beleza, Raul Seixas, lançou a sua clássica Metamorfose Ambulante no álbum Krieg Rabandolo. Essa música tem um jeito bem irreverente e Raul Seixas acabou deixando um recado que continua muito atual. Mudar de ideia não é defeito, viu? É evolução. Afinal, como ele mesmo cantava, é melhor ser uma metamorfose ambulante do que ter aquela velha opinião formada sobre tudo. E aí, mais de 50 anos depois, essa música segue firme como um dos maiores clássicos do rock brasileiro. E prova que às vezes mudar faz muito bem, viu? Vamos ouvir a nossa música do dia, Raul Seixas, Metamorfose Ambulante.

Grande som do Cool The Gang, Joanna, finalizando mais um bloco do Classe Executiva aqui na sua Rádio Easy. E aí teve também a nossa música do dia. O destaque da programação dessa quarta-feira, Raul Seixas, Metamorfose Ambulante. Grande som do Raulzito aqui na programação Easy da 101.5. 8h45, bom dia.

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1: Vamos então a mais um episódio do nosso Música e Vinho. Seja muito bem-vindo. A Carmenère é uma variedade vinífera tinta originária da região de Bordeaux, na França, e que encontrou no Chile todas as condições para se expressar em grandes vinhos repletos de singularidade. A maturação da Carmenère é tardia e precisa de grande quantidade de sol para obter os açúcares e cor necessários para os vinhos de qualidade superior. Um vinho que pode encontrar o potencial da Carmenère no Chile é produzido hoje pela renomada vinícola Vinha Montes. O Purple Angel Carmenère é um dos grandes vinhos do Chile. Sua composição é de 92% de Carmenère e apenas 8% de Petit Verdot. Sensacional! As uvas que compõem esse grande vinho são oriundas de um dos mais famosos terroirs do Chile, o Vale de Apalta. A vinificação é tradicional e o amadurecimento do vinho em barricas de carvalho francês e americano, ambos de primeiro uso, por exatamente 18 meses. É engarrafado sem filtragem e colagem e passa por outro estágio antes de ser liberado da vinícola para comercialização. Desta vez, são 12 meses em garrafa, ganhando mais afinamento, complexidade e qualidade. Pode ser harmonizado com pratos de carne vermelha em geral, principalmente assados como paleta de cordeiro ou ponta de peito bovino, aquela mesmo que tem aquele granito maravilhoso. Participe do Música e Vinho, enviando uma sugestão de tema ou a sua dúvida. Mande lá no meu Instagram, @jonas.sommelier. Será um prazer. Aproveite e curta a nossa página. E agora, fique com o som de Lighthouse Family, Loving Every Minute.

o John Oates, Kiss on My List, na programação da Centro América FM, agora 9:02. 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
1: E o querido Rod Stewart, que deu um pequeno susto nos fãs durante um show lá nos Estados Unidos, o cantor, que tem 81 anos, passou mal em pleno palco, precisou de uma ajudinha do oxigênio, mas acabou mostrando que experiência e bom humor andam sempre juntos. Depois de se recuperar, Rod Stewart tranquilizou a plateia e até brincou com eles. Falou o seguinte, ó, quase desmaiei. Vocês se importam se eu fizer o show sentado? E foi exatamente o que ele fez. Sentado, mas sem deixar de cantar os sucessos que marcaram muitas gerações. Segundo informações, a altitude do local pode ter contribuído para o mal-estar do cantor. Felizmente, ficou só no susto, viu? Rod Stewart segue firme na estrada com a sua turnê de despedida. Uma verdadeira prova de que o rock and roll pode até sentar, mas nunca para, né? Grande Rod Stewart, afinal, 81 aninhos, não é pra qualquer um, né? Grande cantor. Vamos ouvir um clássico, Forever Young.

0: Como não cantar junto, né? Um clássico da Legião Urbana, Pais e Filhos, na programação da sua Rádio Easy. Rod Stewart, Forever Young, também passou aqui nesta sequência. Agora 9:16, fazendo 16 graus em Rondonópolis.
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0: 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Boa sorte pra você, fã. 9h21 por aqui, quarta-feira maravilhosa. Vamos seguindo a nossa playlist? Elton John, Dua Lipa, Cold Heart.

0: Esse sim é um clássico do rock and roll mundial, YouTube, Beautiful Day, fechando mais um bloco do Classe Executiva aqui na Centro América, 9h33 por aqui, chegando Alex Bettinardi com o Centro América News.
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2: O governo federal deve enviar hoje à Câmara dos Deputados um projeto de lei para aumentar o limite de faturamento dos microempreendedores individuais, os MEIs, atualmente fixado em R$ 81.000 de receita anual ou R$ 6.750 ao mês. A medida deve subir também o limite de contratados pelo MEI para pelo menos 2%.

0: janeiro de 2018. Outras informações durante a nossa programação.
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3: Agora 9:34, bom dia.
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2: Olá, tudo bem? Eu sou Paulo Vaz e está no ar mais uma edição do sucesso que você não esquece. Em 1971, Cat Stevens incluiu em seu álbum Teaser and the Firecat uma canção que chegou a ocupar os primeiros lugares da parada pop dos Estados Unidos e Reino Unido. Diferentemente do que se pensa, a música não é uma obra de Cat Stevens, e sim um hino tradicional gaélico de Natal. Os versos foram escritos pela autora de histórias infantis, a inglesa Eleanor Farzan, em 1931. Mais tarde foi adaptado para um hino irlandês em homenagem a São Patrício. A duração do hino tinha apenas 45 segundos, e por ser tão curta, não poderia entrar em um álbum. A canção deveria ter pelo menos 3 minutos. Assim, Cat Stevens, com a parceria de Wake Man, fizeram a adaptação da obra. Assim, o que era um hino tornou-se uma música com começo, meio e fim. No sucesso que você não esquece, ouviremos a linda canção Morning Has Broken, Cat Stevens.

Lulu Santos, um certo alguém, aqui na playlist do Classe Executiva, Beatles Get Back e também Morning Has Broken de Cat Stevens, no sucesso que você não esquece, com o grande Paulo Vaz. 9h47 na manhã desta quarta-feira aqui na Centro América. Ó, estamos em 16 graus aqui em Rondonópolis. Faz um print aí, porque não é todo dia que acontece isso.

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2: Tem gente que termina o dia exausto e com a sensação de que trabalhou muito, mas não construiu nada. Passou o dia inteiro resolvendo problemas, atendendo urgências, respondendo mensagens e apagando incêndios. O problema é que viver apenas no modo emergência pode dar a falsa impressão de produtividade. Mas existe uma grande diferença entre estar ocupado e estar avançando. Pessoas de alta performance entendem que nem tudo que é urgente é importante. Elas reservam tempo para planejar, pensar, se desenvolver e construir soluções que evitem o problema futuro. Quem vive apagando incêndios está sempre reagindo. Quem cresce de verdade aprende a agir antes que o incêndio aconteça. Faça uma reflexão. Quanto do seu dia está sendo investido na construção dos seus objetivos e quanto está sendo consumido por problemas que poderiam ter sido evitados? Porque sucesso não é apenas resolver crises, é criar uma vida em que elas aconteçam cada vez menos.
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3: 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Ó, 9h53 por aqui, chegamos ao último bloco do Classe Executiva de hoje. Amanhã tem mais a partir das 8 horas da manhã, logo após o Primeira Página, tá? Eu continuo por aqui, te acompanho a partir das 10 em uma super edição do programa Viva Easy. Continuo contando com a sua audiência, então fica ligado aqui na programação Easy de Rondonópolis. E para abrir este último bloco do Classe Executiva, tem o som do Lighthouse Family, Ocean Drive, depois tem Miles Cyrus, tem Scorpions. Eu te encontro já já a partir das 10 no Viva Easy. Até daqui a pouco.

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3: É isso daí, eu sigo junto com você aqui na programação da sua Rádio Easy, quarta-feira maravilhosa. Dia 24 de junho, fazendo 16 graus aqui no Estúdio Glass em Rondonópolis. Muito obrigado pela sua companhia. E para abrir a nossa playlist de hoje, tem o som de Michael McDonald.

0: Bloco do Viva Easy ao som de Maniac, de Michael Sembello. Música que nasceu inspirada em um serial killer, mas acabou sendo reescrita para fazer parte do filme Flashdance. E aí o resultado foi um dos maiores sucessos dos anos 80. Essa música alcançou o topo das paradas americanas e transformou uma cena de dança em um dos momentos mais icônicos da história do cinema. Fechando muito bem este primeiro bloco do Viva Easy aqui na Centro América.
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Bom, 10 horas e 20 minutos, vamos seguindo a nossa playlist. É hora de Peter Cetera com Crystal Bernard, com I Wanna Take Forever Tonight. Aumente o volume para curtir esta música bem romântica.

0: Este é o som do Level 42 and Something About You, fechando este bloco do Viva Easy aqui na Centro-América. Charlie Brown Jr., Ela Vai Voltar, e o Peter Cetera com Crystal Bernard, I Wanna Take Forever Tonight, abrindo muito bem esta sequência. Agora 10 horas e 31 minutos aqui na sua Rádio Easy. Fã, não saia daí, porque no próximo bloco a gente pega a estrada do rock and roll e segue rumo ao sul dos Estados Unidos com um clássico que atravessa gerações, viu? Então já aumente o volume, fique por aí, porque o rock and roll de verdade já está aquecendo os amplificadores. Daqui a pouquinho, depois do Alex Bettinardi com o Centro América News, tem o nosso Drops, Isto é Rock and Roll, edição de quarta-feira.
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2: Hoje o expediente da Prefeitura de Rondonópolis deve ser mais curto. A Prefeitura estabeleceu um horário especial de expediente para hoje. A seleção brasileira entra em campo. Por decreto do prefeito Cláudio Ferreira, o expediente administrativo nos órgãos municipais termina às 16h. O Brasil enfrenta a Escócia às 19h, horário de Brasília, em Miami. O horário especial vale só para hoje. Não se aplica aos serviços essenciais que seguem normalmente ou em regime de plantão. A medida não gera horas extras ou qualquer vantagem aos servidores. A prefeitura justificou a decisão pela relevância social e cultural dos jogos da seleção, que mobilizam grande parte da população. Portanto, para hoje, a seleção entra em campo às 18h, horário de Mato Grosso. Outras informações durante a nossa programação.
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1: Lançada lá em 1974, essa música nasceu como uma resposta bem humorada às críticas que Neil Young fez ao sul dos Estados Unidos. E aí, o que começou como uma brincadeira entre os músicos acabou virando um dos maiores hinos do rock de todos os tempos. Essa música tem um riff inesquecível, tem um refrão que atravessa gerações. Essa música transformou Lynyrd Skynyrd em uma lenda e segue firme como um dos maiores clássicos do rock and roll mundial. 10h36, fã, aumente o volume aí para curtir o nosso Drops, isto é rock and roll. Hoje é o som do Lynyrd Skynyrd com Sweet Home Alabama.

Uma sonzeira do When in Rome com The Promise, fechando mais um bloco do Viva Easy aqui na Centro América. E aí teve o nosso Drops, bem especial hoje, né? Um clássico do rock and roll mundial. A banda Lynyrd Skynyrd com Sweet Home Alabama. Ó, por aqui já são 10 horas e 45 minutos, é um intervalo rápido e na volta tem a minha última participação na manhã desta quarta-feira.

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6: E 48 na manhã dessa quarta-feira aqui em Rondonópolis. É hora de fechar a minha participação no dia de hoje. Agradecendo demais a oportunidade de estar aqui com você, fã. Muito obrigado, valeu demais, viu? Nos encontramos novamente amanhã às 8 horas, logo após a primeira página, abrindo a nossa quinta-feira musical com muita classe. Eu te espero, conto com a sua audiência, tá? Que você tenha uma grande quarta-feira, um excelente dia, muito produtivo, cheio de conquistas, boas vibrações, muitas energias positivas pra você e muito obrigado pela companhia. E aí, Brasilzão, hoje, hein? Brasil, a partir das 6 horas da tarde, Brasil e Escócia, um jogaço, todo mundo ligado na tela da TV Centro-América, né? Muito obrigado pela sua companhia, fã, e pra fechar a minha sequência de hoje, tem o som de James Blunt, tem depois Marillion com Kylie e também o Titãs com os Cegos do Castelo. Um abraço, viu, fã? A gente se encontra amanhã aqui na 101, até lá!

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1: Comprar ou vender veículo em Mato Grosso ficou mais prático. O Detran Mato Grosso agora permite a transferência de propriedade total online pelo site do órgão ou pelo aplicativo MT Cidadão. Pelo app, o serviço vale para os veículos com documento eletrônico registrados a partir de fevereiro de 2020. Já pelo site, a solicitação pode ser feita independentemente da data de registro. A medida evita deslocamentos e faz parte da ampliação do serviço digitais, que já inclui renovação de CNH, licenciamento anual e segunda via de documentos. Quem está negociando um veículo deve acessar o site do Detran MT ou pelo aplicativo MT Cidadão para conferir as regras de transferência digital. Outras informações durante a nossa programação.
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7: Essencialismo. Você já ouviu falar sobre o essencialismo? É uma teoria do escritor norte-americano Greg McKeown que fala sobre o que realmente é essencial na nossa vida. Talvez você seja uma dessas pessoas que tem tentado desesperadamente fazer de tudo ao mesmo tempo e que diz sim para tudo e todos. É igual aquele armário de roupas que está com superlotação. Não cabe mais nada. Mas que 80% das roupas que estão nele só estão ali ocupando um espaço. São aquelas peças que não são necessárias e que não deveriam estar mais ali. Nossa vida muitas vezes é esse armário de roupas cheio. Tentamos colocar a nossa rotina, os estudos, o trabalho, os afazeres da casa, uma atividade, aquela outra tarefa ali, mais uma outra aqui. Temos que responder os e-mails, as mensagens nos aplicativos, ir treinar, aquele projeto que tem que sair do papel, a outra reunião importante. E quando vemos, não temos tempo para mais nada. Mesmo assim, seguimos enchendo o armário de roupa. Ou melhor, enchendo a nossa agenda e vida de coisas para fazer. Aliás, é isso que as redes sociais e a sociedade atual pregam: a produtividade excessiva e totalmente tóxica. E você sabe o que deve fazer quando o armário está cheio de roupas consideradas sem serventia? Escolher. Escolher quais roupas usamos e quais já não cabem mais. Doar e se desfazer para que o armário tenha somente o que realmente é útil e necessário. Na nossa vida, precisamos escolher quais atividades nos levam para a frente, as que nos levam para o nosso objetivo principal. Às vezes, tentamos dividir a nossa energia para tentarmos ser bons em várias coisas e dar conta de tudo, enquanto poderíamos focar nossa energia em apenas uma coisa, uma por vez, o que de fato é essencial. Ter mais foco para podermos colher um resultado melhor. Por isso, precisamos eliminar as outras atividades que estão apenas nos sugando a energia, fazendo com que o único resultado seja o esgotamento e o cansaço. Só conseguiremos chegar nessa lista de prioridade quando aprendermos a dizer não. Estamos acostumados a dizer sim para tudo, até porque, dizem, não ainda é visto culturalmente como falta de educação. Mas dizer não tem nada a ver com isso. É assim sobre entender o que é importante fazer hoje, agora. O essencialismo ensina a disciplina do buscar por menos. Mas não a falta de produtividade, mas o que de fato é essencial que você produza e gaste sua energia. Se você está cheio de coisas não essenciais para fazer, pense no que realmente é essencial agora na sua vida. O que tem apenas gastado sua energia e não tem te levado a lugar nenhum? É hora de vivermos mais o essencialismo para podermos desfrutar e aproveitar a vida. De que adianta fazer infinitas coisas e não ter tempo para o que realmente é importante? O que é importante que você realize hoje? Pense nisso, mas pense agora. Chegamos assim ao final de mais um Pense Nisso. 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
2: Tem gente que termina o dia exausto e com a sensação de que trabalhou muito, mas não construiu nada. Passou o dia inteiro resolvendo problemas, atendendo urgências, respondendo mensagens e apagando incêndios. O problema é que viver apenas no modo emergência pode dar a falsa impressão de produtividade. Mas existe uma grande diferença entre estar ocupado e estar avançando. Pessoas de alta performance entendem que nem tudo que é urgente é importante. Elas reservam tempo para planejar, pensar, se desenvolver e construir soluções que evitem o problema futuro. Quem vive apagando incêndios está sempre reagindo. Quem cresce de verdade aprende a agir antes que o incêndio aconteça. Faça uma reflexão. Quanto do seu dia está sendo investido na construção dos seus objetivos e quanto está sendo consumido por problemas que poderiam ter sido evitados? Porque sucesso não é apenas resolver crises, é criar uma vida em que elas aconteçam cada vez menos.
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ótima tarde pra você, excelente quarta-feira, quarta-feira gelada aqui em Rondonópolis. Eu sou a Samantha Oliveira, sigo com você a partir de agora no Sequência de Classe. Vamos juntos ao total até as 7 da noite, na verdade, mas no Sequência de Classe até as 4. 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Hoje temos sorteio já da comemoração aqui do aniversário da Centro América FM, como estamos tendo semanalmente de segunda a sexta. Antes da gente ouvir Opus, que você já está ouvindo aí no fundo da minha voz, temperatura 16 graus agora em Rondonópolis. Muito frio, tempo nubladíssimo aqui na Vila Aurora, no Estúdio Glass. Segundo o site Clima e Radar, a gente ainda tem possibilidade de chuva nessa quarta-feira, mas ali na transição das 3 para as 4 horas da tarde. A temperatura deve se manter até os 16, 15 graus, até as 11 da noite. A madrugada com certeza vai ser bem gelada, com mínima amanhã prevista para 15 graus. A máxima vai subir um pouquinho, mas ainda vai ser um dia bem nublado com períodos de chuva amanhã, quinta-feira, dia 25 de junho. Hoje temos também mais um jogo, o último jogo da fase de grupos da seleção brasileira contra a Escócia a partir das 6. Sei que você aí do outro lado já está no clima da Copa, que seja um jogaço. Gente, então começa o Sequência de Classe dessa quarta com o Opus, como eu disse há pouco, com o som Life is Life. Ótima tarde.

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4: Sequência de classe de volta, ótima tarde pra você, 2h36 aqui na 101. A gente ouve agora Dire Straits, Your Latest Trick.

Centro América FM é o som de Matt Bianco, More Than I Can Bear. A gente ouviu também Dairo com Thank You e lá no início Dire Straits, Your Latest Trick. Daqui a pouquinho aqui no Sequência de Classe você ouve Earth, Wind and Fire, tem o som também do Bee Gees e do Teddy Swims. Uma ótima tarde pra você.

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7: Sou Rádio Easy de volta, 13h05 aqui na Centro América FM. Excelente quarta-feira para você, uma ótima tarde. Muito obrigada pela sintonia, onde quer e como você esteja ouvindo a Centro América FM. Temperatura é agora 16 graus em Rondonópolis, aqui na Vila Aurora, no estúdio Glass, céu extremamente nublado. Para essa quarta-feira, segundo o site Clima e Radar, a gente ainda tem previsão de chuva ali, agora ela passou para mais tarde. Antes a previsão era de que seria nesse fim de tarde. A previsão de chuva, com 50% de probabilidade, desceu para casa das 8 horas da noite. Como eu disse no início do programa, amanhã as temperaturas sobem um pouquinho, mas essa transição de quarta para quinta-feira ainda vai ser bem gelada. E o dia amanhã vai ser bem parecido com o que a gente teve hoje. Dia bem nublado, com períodos de pancadas de chuva. Amanhã a máxima sobe para os 24 graus, mas ainda temos, durante essa madrugada, a mínima de 15. Cuide da sua saúde, beba água, não é porque tá frio que você não deve se hidratar, hidrate seu corpo. Passe também protetor solar e, se possível, um hidratante. A gente sofre, a pele é a primeira que sofre nessa queda brusca de temperatura. Se cuide mesmo no inverno. A gente segue então na sequência de classe, agora com Madonna, La Isla Bonita.

0: 3:17.
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1: Atenção você que vai pedir aposentadoria, auxílio ou qualquer outro benefício do INSS. O governo federal passou a exigir com mais frequência o cadastro biométrico para liberar esses benefícios. Na prática, você precisa ter biometria cadastrada em documentos com a nova carteira de identidade, o título de eleitor ou a CNH. A ideia é evitar fraudes, garantir que o benefício chegue a quem tem direito. Se você já recebe algum benefício, pode ficar tranquilo, não haverá bloqueio automático. A implementação será feita aos poucos. A recomendação é conferir se a sua biometria já está cadastrada ou, se ainda não estiver, providenciar a nova carteira de identidade nacional. Outras informações durante a nossa programação.
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Caetano Veloso, Alegria, Alegria, que no Sequência de Classe você também ouviu Blind Melon, No Rain e Taylor Swift, The Fate of Ophelia. Reta final do Sequência de Classe, daqui a pouquinho o Paulo Vaz traz o sucesso que você não esquece, logo mais a partir das 4, sigo te acompanhando aqui na Centro América, na Hora do Café.

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3: Olá, tudo bem? Vamos ouvir mais uma história de um grande clássico da música? Então voltemos ao ano de 1979. Com o final da década de 1970, o mundo da música estava vivendo novas experimentações. O pós-punk começou a ganhar espaço na indústria de massa e o nascimento de uma nova onda, o New Wave. A década de 1980 prometia ser a década da diversidade de gêneros musicais. Mas uma banda de rock está vindo na contramão e lança uma música disco. A banda Electric Light Orchestra, a música Last Train to London. Jeff Lynne escreveu e compôs a música inspirado nos dias em que fazia o percurso de Birmingham a Londres, em trem, para divulgar o trabalho da banda. Jeff afirmou certa vez: "Houve um certo período em que parecia que passamos anos em trens, indo e vindo de Birmingham para as várias estações de TV e rádio em Londres." Alguns críticos e fãs descartaram o álbum como um sellout. Mas a verdade é que o flerte com a discoteca não diluiu o som do Electric Light Orchestra. Em vez disso, adicionou uma textura extra ao seu estilo sônico já rico. Assim, não foi uma grande surpresa quando Last Train to London abriu caminho para o topo das paradas americanas de música pop. Independentemente do que se pensa da era disco, não se pode negar que Last Train to London é uma música cativante, bem trabalhada

Gostou desse sucesso que você não esquece? Então eu convido você para não perder a próxima edição. Sempre aqui na Original. 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Até lá. Tchau.

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1: 4 e 1 na 101, ótima quarta-feira para você, excelente tarde, muito obrigada pela sintonia, pela carona, onde quer e como você esteja ouvindo a Centro América FM, sempre um prazer te acompanhar desse lado aqui do rádio. Eu sou a Samantha Oliveira, a gente segue na Hora do Café até as 5 da tarde, e a partir das 5 eu também te acompanho aqui na 101, no Happy Hour, no seu fim de tarde, com muita música e informação. A gente começa a Hora do Café dessa quarta-feira com Fleetwood, mas antes, temperatura nada mudou, a gente segue com 16 graus agora em Rondonópolis, céu extremamente nublado aqui no Estúdio Glass, na Vila Aurora. A temperatura deve se manter assim, pelo menos até a transição dessa quarta-feira para até amanhã, quinta-feira, dia 25, onde a mínima durante essa madrugada vai ser de 15 graus. Amanhã as temperaturas sobem um pouco, mas nem tanto. Amanhã a máxima está prevista, segundo o site Clima Radar, para bater a casa dos 24 graus. Vai ser um dia bem parecido com o que tivemos hoje, tempo extremamente nublado todo o dia e com períodos de possíveis pancadas de chuva. Hora após hora, aqui na Centro América, eu te atualizo sobre a temperatura. A gente começa, então, agora, a Hora do Café dessa quarta-feira com Fleetwood Mac, Dreams.

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1: Atenção, produtores rurais, engenheiros agrônomos e profissionais do campo. 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A EAGRO vai trazer orientações sobre como aumentar a produtividade no campo com três grandes especialistas, os engenheiros agrônomos Gustavo Zimmer, Carlos Eduardo Avelino Cabral e Vinícius Lura Abreu. Eles vão apresentar assuntos essenciais para a lavoura, como os cultivares de soja e algodão, manejo de pastagens e pragas, além de nutrição animal. Anote aí na sua agenda, sexta-feira, dia 26, a partir das 7 da noite. 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
3: 4:32.
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Centro América FM, 20 minutinhos para 5, hora de descobrirmos quem foram os sortudos a levar para casa os prêmios em comemoração dos 15 anos da Centro América FM Easy dessa quarta-feira. Só para recapitular, os sorteios seguirão até o dia 30 de junho, até na semana que vem, e vão ser prêmios diferentes no decorrer dos dias. Todo dia tem prêmio diferente e ganhadores diferentes. Hoje os prêmios eram kit junino de degustação da Made in Roça, voucher para lavar da NI Lave e kit corte especiais do celeiro. A gente descobre agora quem foram os sortudos. Começando pelo kit corte especiais do celeiro, temos o ganhador foi o José da Silva Fernandes. José da Silva Fernandes, final do telefone 0452. A música que marcou a história dele, marca a memória dele, é a música Era Uma Vez, de Sandy Júnior. Ele falou aqui na resposta que essa música faz ele lembrar da infância vivida no interior. Meus parabéns, José, pela participação. Passe aqui na Centro América com o seu documento em mãos, em dia e horário comercial, para retirar o seu kit corte especiais do celeiro. O segundo prêmio, um voucher para lavar da Enilave. Temos a sortuda que levou esse prêmio para casa, foi a Ana Lúcia Lima. Ana Lúcia Lima, final do telefone 3333. A música que marcou a história dela foi Fuscão Preto. Meus parabéns também, Ana. Passa aqui na Centro América em dia e horário comercial com seu documento em mãos. E o último prêmio de hoje foi o kit junino de degustação da Made in Roça. Temos outra sortuda também, dessa vez a Brenda Clara Pereira. Brenda Clara Pereira, final do telefone 2095. A música que marcou a história dela é Velha Infância. Mais uma vez, meus parabéns, muito obrigada pela participação. Passa aqui na Centro América em dia e horário comercial com o seu documento em mãos. A você que ainda não participou, basta acessar o nosso aplicativo e responder qual música marcou a sua história. Boa sorte para você. Os sorteios são de segunda a sexta, a gente segue até o dia 30 de junho com diferentes prêmios a cada dia.

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1: Ótimo fim de tarde pra você, 5 em ponto aqui na Centro América. A gente segue juntos a partir de agora com muita música e informação em mais uma edição do Happy Hour.

5 e 1 na 101, 16 graus agora em Rondonópolis. A previsão é de que a temperatura permaneça assim até a transição para amanhã. Na madrugada de quinta-feira, nessa transição, a temperatura deve cair até os 15 graus. Vai ser uma madrugada bem gelada. Daqui a pouquinho eu falo mais sobre a temperatura. Agora você confere os principais destaques da edição do Happy Hour dessa quarta-feira, dia 24 de junho. Venda de carros elétricos dispara e Mato Grosso pode dobrar mercado em 2026. Justiça Eleitoral de Mato Grosso abre seleção exclusiva para mulheres. Telescópio da NASA vai explorar o lado invisível do universo e montar o maior mapa já feito do espaço. Copa do Mundo, Brasil e Escócia se reencontram 130 anos após ajudarem a escrever a história do futebol brasileiro. Isso agora no Happy Hour, que já está no ar com muita música e informação. Música.

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1: Mais de 40 cidades de Santa Catarina amanheceram com temperaturas abaixo de 0 graus nesta quarta-feira. O destaque ficou para Bom Jardim da Serra, que registrou a menor temperatura do ano no estado. Impressionantes, menos 9,2 graus. O frio foi tão intenso que houve registros de água congelada em torneiras, geada generalizada e até uma camiseta da seleção brasileira congelada ao ar livre em Urubici. Em Urupema, conhecida como a capital nacional do frio, os termômetros marcaram menos 8,3 graus. Cenas que mais parecem de inverno europeu, mas que aconteceram aqui mesmo, no sul do Brasil. 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
1: O jogo do Brasil contra a Escócia pode ter um significado especial para o Neymar. Se ele entrar em campo, o atacante vai igualar uma marca histórica de Pelé. O Neymar passará a ser apenas o segundo jogador a disputar 4 Copas do Mundo usando a camisa 10 da seleção brasileira. Até hoje, esse feito pertence exclusivamente ao rei do futebol, que carregou o número nas edições de 1958, 62, 66 e 70. A trajetória de Neymar com a 10 começou na Copa de 2014 no Brasil e seguiu em 2018 e 2022. Agora, em 2026, ele tem a chance de entrar para um grupo para lá de seleto na história da seleção. Um capítulo importante para um jogador que já é o maior artilheiro da história do Brasil. Essa volta do Neymar à seleção também não chama atenção apenas pelo futebol. Ela também vem acompanhada de uma grande aposta de marketing da marca que patrocina o Camisa 10. Para a Copa, o atacante ganhou uma chuteira exclusiva inspirada em uma fênix, símbolo de renascimento e superação. E tem um detalhe curioso: em uma Copa que ficou marcada pelas chuteiras rosas, Neymar pediu que a dele fosse amarela. Segundo o próprio jogador, a cor, os símbolos e os detalhes do modelo representam sua história de voltas por cima após lesões e críticas. A questão é que toda essa campanha aumenta a expectativa em torno da estreia. A marca vende a imagem de um Neymar renascido. Agora, o Camisa 10 precisa transformar essa narrativa em desempenho, provavelmente hoje dentro de campo. E ainda falando sobre Copa do Mundo, vamos aos jogos que já tivemos e os que teremos. Às 3 horas, Suíça venceu o Canadá por 2-1. Às 3 horas da tarde dessa quarta também, Bósnia e Herzegovina venceu o Catar por 3-1. Às 6 horas temos Escócia e Brasil, a gente espera, né, que seja Brasil levando a melhor. Às 6 horas também temos Marrocos e Haiti. Às 9 horas também temos jogos em versão em dupla, né? A gente tem República Tcheca com o México e África do Sul e Coreia do Sul no mesmo horário, como eu disse, às 9 horas. Já amanhã, quinta-feira, dia 25 de junho, a bola começa a rolar às 4 horas da tarde entre Curaçao e Costa do Marfim. Ao mesmo tempo, teremos Equador e Alemanha. Às 7 horas, o Japão enfrenta a Suécia, ao mesmo tempo Tunísia e enfrentará a Holanda. Às 10 horas da noite de amanhã, quinta-feira, dia 25 de junho, a Turquia enfrenta os Estados Unidos e, no mesmo horário, o Paraguai vai enfrentar a Austrália. 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
1: E tem uma curiosidade bem interessante envolvendo o jogo de hoje entre o Brasil e a Escócia. Muito antes de se enfrentarem em Copas do Mundo,

Os escoceses já tinham ajudado a escrever a história do futebol brasileiro. O pai de Charles Miller, considerado o pai do futebol no Brasil, nasceu na Escócia. E outro escocês, Thomas Donohoe, também é apontado como um dos responsáveis por trazer o futebol para o Brasil no fim do século XIX. Ou seja, mais de 130 anos depois de escoceses ajudarem a plantar a semente do futebol por aqui, Brasil e Escócia voltam a se encontrar em uma Copa do Mundo. É daquelas coincidências que o futebol adora guardar. 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

0: Happy Hour ao som de Bruno Mars, I Just Might. A gente ouviu também Rick Astley, Never Gonna Give You Up, e Roy Orbison, You Got It. Daqui a pouquinho mais música e informação no seu rádio. Ótima noite e pré-jogo da seleção brasileira pra você.
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Um levantamento do Ministério do Trabalho mostra que quase 37 milhões de brasileiros trabalham mais de 41 horas por semana. Esses profissionais seriam os principais beneficiados pela proposta que reduz a jornada semanal de 44 para 40 horas e permite o fim da escala 6x1. Segundo o governo, esse grupo representa quase 74% dos trabalhadores com carteira assinada no país. A proposta já foi aprovada na Câmara dos Deputados e agora aguarda análise do Senado. Se for aprovada, a redução da jornada acontecerá de forma gradual. 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

9 minutinhos para 6 aqui na Centro América FM Easy. Seleção brasileira entrando em campo nesse momento. A gente vai ter um momento ali, né, de iniciação, onde a gente canta e vê o hino nacional dos países. Que seja um jogaço. Me manda aqui no WhatsApp o seu placar. Vamos ver quem acerta. Que seja mais uma vitória para nossa seleção. A gente segue no Happy Hour agora com Bob Marley e Is This Love.

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A NASA está na contagem regressiva para lançar um telescópio que promete revolucionar a astronomia. O Nancy Grace Roman acabou de chegar à Flórida e será enviado ao espaço no dia 30 de agosto. A missão é ambiciosa, ajudar a desvendar mistérios como a matéria escura e a energia escura, que juntas representam cerca de 95% do universo. O mais impressionante é que o novo observatório terá um campo de visão cerca de 100 vezes maior que o do famoso Hubble. Ele vai conseguir mapear bilhões de galáxias e produzir um dos maiores retratos já feitos do cosmos. 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

Central América FM de volta, 6:06 aqui na Central América. A gente segue no Happy Hour com muita música e informação, agora já na sua noite de quarta-feira. Brasil e Escócia já em campo, 5 minutos de jogo, o jogo segue ainda, por enquanto, no 0-0. Daqui a pouquinho trago a temperatura para você, uma ótima noite. Happy Hour volta agora com Seals and Crofts, Summer Breeze.

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1: 6:11, agora em Rondonópolis, aqui na Centro América FM, temperatura 16 graus aqui na nossa cidade. A previsão, segundo o site Clima e Radar, é de que a temperatura permaneça assim, pelo menos até a madrugada, onde vai cair para casa dos 15 graus. Para amanhã, quinta-feira, as temperaturas variam, como eu disse, entre mínima de 15 graus a máxima de 24.
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1: Se você cresceu assistindo aos filmes de Jackie Chan, essa notícia é pra você. Aos 72 anos, o ator vai retomar o papel de Asian Hawk em um novo filme da saga Armadura de Deus. A franquia estava parada desde 2012 e ganhou status de cult entre os fãs por misturar aventura, humor e aquelas cenas de ação que viraram marca registrada de Jackie Chan. O novo filme já está em produção e deve chegar aos cinemas em 2027. A história envolve uma relíquia milionária e uma nova caça ao tesouro pelo mundo. Para quem sentia falta do Jackie Chan dos tempos áureos, a volta de Asian Hawk é daquelas novidades que dão vontade de revisitar os clássicos. Só para te atualizar, o placar da seleção brasileira, Vini Júnior fez um segundo gol agora, antes da pausa para hidratação, mas infelizmente o gol foi anulado devido a uma falta. 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
2: Agora, o Pix, por aproximação, passa a mostrar o saldo antes do pagamento. A novidade, chamada pelo Banco Central de jornada otimizada, busca reduzir falhas causadas por falta de saldo e tornar o processo de pagamento mais rápido. A nova função é opcional e depende da autorização ativa do cliente. No mercado financeiro, o dólar subiu 0,29% e ficou em R$ 5,20. O euro também teve crescimento de 0,07%, é vendido a R$ 5,90. Já o Ibovespa subiu 0,43%.
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6: Está começando mais um Cerveja para Descontrair e hoje é dia de responder a dúvida da Vanessa Cecília Ramos. Ela pergunta: o que são sours? Vanessa, sours são um grupo de cervejas que tem como perfil sensorial marcante a nota ácida e azeda. É muito comum as cervejas com mais acidez e mais azedinhas. Dentro desse grupo tem alguns estilos e eu vou destacar quatro aqui para vocês. Berliner Weiss, cerveja típica da cidade de Berlim, que apesar do nome Weiss não é uma cerveja base de trigo, né? São cervejas que têm acidez, normalmente lá eles utilizam até xaropes saborizantes para diminuir um pouco essa acidez. Aqui no Brasil se utiliza muitas frutas nesse tipo de cerveja. Catarina Sour, que foi inspirada nas Berliner Weiss, é o primeiro estilo de cerveja brasileiro e aí com uma acidez um pouco mais suave, mas e uma marcância da fruta muito grande, principalmente as frutas brasileiras. American Sours, cervejas que são bem ácidas, bem azedas e com normalmente com adição de frutas também. E aí algumas variações até de American IPA Sours, quer dizer, que você tem até uma lupulagem de uma IPA. E o estilo Goes, que é um estilo que trabalha também com acidez, mas com uma marcância de sal, água um pouco mais salgada, isso é muito comum. E aí eu destaco aí uma cerveja fantástica, que é a Suricato Goiabinha, que é uma Goose com goiaba e essa notinha de sal, que é bem interessante. Então, sours são esse grupo de cervejas mais ácidas e mais azedas. Hoje nós vamos ficando por aqui, eu agradeço a sua audiência e você já sabe, cerveja é para descontrair, com moderação e responsabilidade.

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